0: O aumento pode ser debatido em comissão geral no plenário amanhã. A repórter Silvia Munhato tem as informações.
1: O presidente da Câmara, deputado Hugo Mota, do Republicanos da Paraíba, anunciou a pauta do plenário para esta semana, ainda sem alguns projetos que ele considera importantes, mas que dependem de acordo entre os líderes partidários.
2: Porque nós queremos votar o projeto que aumenta o valor de faturamento dos MEIs, dos microempreendedores individuais. Nós queremos votar o projeto que regulamenta a inteligência artificial. Nós queremos votar o projeto da misoginia e tantos outros temas que são muito importantes e de interesse das bancadas aqui da casa.
1: A correção dos limites de faturamento de pequenas empresas vem sendo negociada com o governo, mas deve entrar no debate de plenário em sessão solene, em homenagem ao Dia das Micro e Pequenas Empresas, marcada para quarta-feira. Já o projeto que punha misoginia ou ódio contra mulheres não tem consenso entre os líderes, como explicou o líder da oposição, deputado Cabo Gilberto Silva, do PL da Paraíba.
3: Primeiro que o texto aprovado no Senado Federal está péssimo em vários pontos. E posteriormente não foi atendida as solicitações da bancada feminina da oposição e nesse tema, obviamente eu como líder da oposição tenho que obedecer estritamente a elas e daí não teve acordo.
1: A deputada Talíria Petroni, do PSOL do Rio de Janeiro, vice-líder do PSOL, diz que a oposição quer penas mais específicas para o crime de misoginia, com garantias para a liberdade religiosa.
4: A Constituição já prevê liberdade religiosa, então, mas há um desejo da bancada da extrema-direita em especial de garantir, no meu entendimento, a liberdade para agredir mulheres. Porque nem no âmbito das igrejas, nem no espaço de culto, é possível agredir mulheres. Isso não é um tema de esquerda ou direita, é um tema que tem a ver com dignidade das mulheres brasileiras.
1: A pauta do plenário para esta terça-feira conta com um requerimento de urgência para o projeto que reduz a área de proteção ambiental da Baleia Franca, em Santa Catarina. Entre os projetos estão o que institui o Programa Nacional de Assistência Integral às Pessoas com Epilepsia e o que autoriza a instalação em todo o território nacional de câmeras de reconhecimento facial nas estações ferroviárias e rodoviárias. Outro projeto amplia o controle sanitário e as punições para fraudes e publicidade enganosa em torno dos suplementos alimentares. Também pode ser votado o projeto que trata do tempo máximo de espera para atendimento de crianças e adolescentes no sistema de saúde. O plenário ainda pode votar uma proposta de emenda à Constituição que permite que a entidade de representação de municípios de âmbito nacional possa propor ação direta de inconstitucionalidade e ação declaratória de constitucionalidade. Da Rádio Câmara de Brasília, Silvia Munhato.
5: As informações sobre o resultado das votações de hoje estarão na edição de amanhã.
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0: Otone de Paula, do PSD do Rio de Janeiro, presta solidariedade à ex-primeira-dama Michele Bolsonaro e à senadora Damaris Alves diante de críticas e ataques públicos. O deputado condena as declarações dirigidas às duas lideranças políticas e pede mais respeito no debate público.
5: Otone de Paula avalia que divergências envolvendo integrantes do campo conservador podem enfraquecer a atuação da oposição ao longo do ano. De acordo com o parlamentar, é necessário preservar a unidade política e evitar conflitos que prejudiquem o debate democrático.
0: Charles Fernandes, do PSD da Bahia, registra a comemoração dos 40 anos do Rotary Club de Guanambi e a posse da nova diretoria da entidade. Ele destaca a trajetória da instituição e a sua atuação contínua em ações voltadas ao desenvolvimento da comunidade.
5: Charles Fernandes relata que, ao longo de 4 décadas, o Rotary promoveu iniciativas nas áreas de saúde, educação e assistência social. O deputado também menciona o passeio ciclístico que a organização promove para arrecadar recursos destinados a projetos beneficentes.
7: Cultura.
0: Aloísio Mendes, do Republicanos, parabenizou São Pedro dos Crentes pela realização da 15ª Cavalgada, ocorrida entre os dias 27 e 28 de junho. Na avaliação do parlamentar, o evento contou com o maior público já registrado e se consolidou como a maior festa do sul do Maranhão.
5: Aloísio Mendes agradeceu a recepção que recebeu na cidade, elogiou a gestão municipal pela organização da festa, cumprimentou as lideranças regionais presentes e reforçou que vai continuar apoiando o município para manter o alto padrão das festividades e o desenvolvimento local.
0: Termina agora o jornal Câmara dos Deputados, produzido pela Rádio Câmara, com trabalhos técnicos de Everson Urani e apresentação de José Carlos Andrade e Paula Bittar. Boa noite.
5: Uma ótima noite para você. A Voz do Brasil volta amanhã.
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9: No ar em todo lugar, tem Israel e Rodolfo, Depende a Revolução.

0: FM Benuto, quarto 67, teve Moça do Cabelo Preto com Léo e Rafael e mais João Neto e Frederico, revelação aqui na melhor rádio do Brasil. A gente volta já.
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0: No ar, em todo lugar. Hora Sertaneja. Fred e Gustavo, desliga aí.

0: Fechando pra gente, Eduardo Costa, linda, linda, teve Bocadinho com Vanessa Camargo, Paula Matos, também a Laona Prado, em todo lugar, participação do Nando Reis, eu volto já.
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0: No ar em todo lugar, Trembão, tem Rio Negro e Solimões.

0: Divisão de Bens é o som do Gabriel Gava pra gente. Rolou ainda Jads e Jadson, Correndo Risco e Migalhas, com João Bosco e Vinícius. A gente volta já com a segunda hora de programa.
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0: No ar em todo lugar, alimentando vontades, Zé Neto e Cristiano.

0: AM Thiago Dorme Bem. Teve Michel Teló, Metamorfose Ambulante, uma regravação que ficou sensacional e mais. O Luan Santana, Chuva de Arroz. A gente volta daqui a pouco.
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0: No ar, em todo lugar. Tá chegando Marcos e Belucci, Porta dos Fundos.
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0: Paulão de toda ex, Hugo e Vitor. Rolou de Paulo e Paulino, acordei na madrugada e do copo eu vim com Diego e Vitor Hugo. Bom demais ter a sua audiência. Já já tem mais sequência, já já tem mais música boa e pode rolar a sua por aqui. É só mandar no pedidomusical.com.br.
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0: No ar em todo lugar, nosso quadro Ana Castela.

0: Aqui é a mesmice da Simone Mendes, rolou João Bosco e Vinícius 300 celular e Thiago Carvalho da noite pro dia. A gente volta já com as saideiras.
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0: No ar em todo lugar. Se pegar, você chora. Felipe Araújo.

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0: Obrigada, gente, obrigada. Tô aqui babando eles aqui, aí o DVD não continua, né? Obrigada, muito obrigada.
1: Mais aplausos.
2: Ligada em você.

0: Gustavo Lima, meu amigo. Tudo bem?
1: Obrigado, Amado.
0: Que honra ter você aqui.
1: Que alegria estar com você, querido.
0: 50 anos de carreira.
1: 50 anos de carreira.
0: E você aqui. Obrigado, viu?
1: Não é para qualquer um, não. Eu espero que um dia eu possa fazer pelo menos a metade disso, irmão. Parabéns.
0: Espero que esteja lá com você.
1: Deus abençoe. Muita salva de palmas. Amado Batista, o nome dele. Amado. Deus te abençoe.
0: Paz, meu amigo Gustavo Lima.
2: Obrigado. 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

0: Jonete Frederico, obrigado demais!
1: Valeu, Henrique Juliano!
0: Que delícia estar com vocês, obrigado, viu, gente?
2: Ô, Jonete, será quem tá ligando a cobrar, hein? Uai, Fred, não sei não, uai. Deve ter acabado os créditos, né? Pois é, chamada a cobrar pode ser um negócio interessante. Bora atender? Vamos lá!

0: Continua vocês, vai. Solta a voz.
1: Aviso o pessoal lá em casa.
0: Só a galera.

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1: Valeu, gente, que é isso?
2: João Neto Frederico.
1: Tá bonito demais.
0: Gregorio Gabriel.

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1: Valeu, gente. Que é isso?
2: João Neto Frederico.
1: Tá bonito demais. Gregorio Gabriel.
3: A mão no

0: Jonete Frederico, obrigado demais.
1: Valeu, Henrique e Juliano.
0: Que delícia estar com vocês. Obrigado, viu, gente.
2: Meu Deus do céu, aonde é que eu tô? Alguém

0: Mariano!
1: Campo Grande!
0: Parabéns, meninos!
2: Obrigado, meu irmão.
0: Parabéns, meninos. Vocês são 10. Obrigado a vocês pelo carinho. Sucesso.
2: Pra todo mundo.
3: Sucesso pra vocês.
0: Mata-me um CD. Parabéns pra esses meninos.
1: Tchau, Campo Grande!

0: Obrigado, Campo Grande!
1: Gente, essa música é uma das músicas mais apaixonadas que eu já escrevi. E foi dom de Deus, realmente, eu ter escrito essa música. Vamos lá?

Boa noite, Campo Grande! Que coisa maravilhosa, gente! Vamos assim, ó. Quem aqui já teve uma insana na vida? Todo mundo já teve, né?

0: Essa aqui eu quero pedir que vocês cantem bem forte, porque eu tô precisando que multiplica, viu? Multiplica a mulher na minha vida. Na palma da mão.
1: Eu acho que já tá na hora.

0: seu pai perguntar, você tá com Luan Santana.
1: Eu só quero você, o resto tanto faz. Palma da mão, vem.
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Existem canções que são eternas, é ou não é? Na verdade, o mundo está precisando de amores assim. Porque podem se passar 10, 20, 30 anos, eu sempre vou estar aqui, te esperando, viu?

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0: 5 e 2.
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0: formar agora a grande corrente de fé, elevando o pensamento ao Supremo Criador, para que interceda com sua divina bondade em favor de todos que necessitam de alívio para os seus problemas através da oração. E agora, com o pensamento em Deus Todo-Poderoso, para que Ele receba nossas orações, oremos. Em nome dos anjos, dos santos e das almas, saudemos a Sagrada Família. Em nome do Pai, do Filho e do Espírito Santo.
1: Amém.
0: E neste momento, em que todos se ajoelham e saúdam Maria Santíssima. Ave Maria, cheia de graça, o Senhor é convosco. Bendita sois vós entre as mulheres, e bendito é o fruto do vosso ventre, Jesus.

0: agora a todos aqueles que necessitam de uma graça. Rezamos neste momento a oração de São Francisco. Senhor, faça de mim um instrumento de sua paz. Onde existe o ódio,
1: que eu leve o amor.
0: Onde existe a discórdia,
1: que eu leve a união.
0: Onde existe o erro,
1: que eu leve a verdade.
0: Onde existe a dúvida,
1: que eu leve a fé.
0: Onde existe o desespero,
1: que eu leve a esperança.
0: Onde existe trevas,
1: que eu leve a luz.
0: E onde existe tristeza,
1: que eu leve a alegria.
0: Ó Virgem Maria,
1: guarda-nos puro do pecado.
0: Ó Mãe de Deus,
1: abra os nossos corações quando os nossos irmãos precisarem de nós.
0: Ó Mãe da Igreja,
1: faça que vivamos unidos e assim sejamos o mundo inteiro.

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0: Cê no duplicata, véia!
1: Aô! Aô! Chupa cabra!
2: Ô, companheirada, bom dia!
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2: 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Está no ar o nosso programa
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2: Até às 8 da manhã com o melhor da moda sertaneja.
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2: Sempre contando com a sua participação, o seu... o seu alô, mande aí o seu recado. Primeiro dia do mês de julho.
0: Vai vencendo, duplicata velha.
2: É, primeiro dia do mês de julho, ano 2026, a igreja celebra o dia de Santo Arão, dia internacional do cooperativismo, dia do arquiteto. E a Sony lançou o Walkman. É, a meninada de hoje nem sabe o que é isso, né? Walkman original, azul, teve o prateado, né? TPS L12. Era só no sonho, né? Foi no Japão em 1900, no 1º de julho de 1979. Alô, compadre Anderson, você já teve um? Hã? É, era chique, né? Hoje a meninada nem sabe o que é isso, né? Mal querendo. 5 horas e 14 minutos, embora minha gente, até às 8 da manhã com o melhor da moda sertaneja. Lembrando que às 6 horas, nosso momento especial de fé e oração. Às 7 você vai ficar bem informado com as principais notícias em destaque com Supernova Informa. Trazendo aí as principais notícias desse primeiro dia do mês de julho. E falando no primeiro dia do mês de julho, vamos até a cidade de Passos com o compadre Anderson para saber como está. Bom dia!
7: Bom dia, bom dia! Fala, meu compadre, como é que você está? Tudo
2: graças
7: bem?
2: Graças a Deus.
7: Tia Suzy, os meninos,
2: falou, estão todos seja.
7: Bem, né? Aqui em Passos, friozinho, 12 graus novamente.
2: 12 graus em Passos? O que é isso? A cidade de Passos, que é uma das mais quentes da região... E Carmo hoje está 15 graus, a máxima aqui podendo passar aí dos 25 graus.
7: E vamos que vamos, né? Porque opa, afinal, domingão tem aquele jogão, pé quente para todo mundo.
2: Noruega?
7: Ontem você viu, né? O negócio vai ser bom no domingo, vai ser muito bom. E no mais, desejo um ótimo dia para todos aí.
2: Alô, Marinalva!
7: Um beijo pra tia Suzy, pro Benício.
2: Obrigado.
7: Pro Miguelzão, pra todos aí. Beleza? Um forte abraço. Um ótimo dia. Que Papai do Céu abençoe a todos nós.
2: Amém.
7: Por Deus.
2: Bem.
3: Brasil!
2: Essa moda aí pra vocês, ó. Pra gente recordar um clássico da moda sertaneja nas vozes de Chitão e Chororó.

0: Anderson Marinalva, pessoal da Cidade de Paz. Obrigado pelo carinho, pela audiência, pela participação. 5 horas e 19 minutos e da Cidade de Passos, nós vamos dar um pulinho até a cidade Itaú de Minas, Lurdinha Couto.
1: Oi, Marcelo, bom dia, tudo bem? Aqui é a Lurdinha Couto da Coab 2, Itaú de Minas, Minas Gerais. Queria ouvir Eduardo Costa, pronto, falei. Depois eu queria ouvir Obrigado Deus, Henrique e Juliano. Quero mandar para você, Marcelo, para sua esposa, seus dois filhos, para seus irmãos, né, que moram aí no Carmo, não sei quantos irmãos você tem, mas para toda a sua família aí do Carmo. Mandar para toda a família Juliana, né, também, Garcia. Quero mandar também para o Rogerão, para os irmãos dele, Guanabara,
2: o
1: Beto,
2: chupa cabra.
1: Sueli. Quero mandar também para Cidinho, Vair, Luiz, PDV, Botina Veia. E para todos os demais aí do Grupo Supernova. Seu Jair Cantor. Todos os demais que fazem parte aí do grupo, que mora fora, como eu. E quero mandar também para todos que vão ligar aí, passar um zap, né? Que gosta da música que eu tô pedindo, tô mandando. É um abração. Fica com Deus. É, let's go. Mandar para minha família, né? Aí no Carmo. Minha família aqui em Itaú. Um abração, Marcelo. Fica com Deus. Let's go. Hasta la vista, baby. Oh my God. Oh my God.
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0: Olá, queridos irmãos, Deus abençoe muito vocês, muita paz, muita alegria. Que vamos, muita paz.
1: Já parou para pensar?

0: Obrigado, Deus. Lembrando que às 6 horas, nosso momento de fé, nosso momento de oração.
1: Obrigado, Deus.
0: 5 horas e 27 minutos. E obrigado pela participação, Lourdinha Couto, diretamente da cidade de Itaú de Minas, no bairro Jardim América. Cidinha, Evair Luiz pedindo Moda do Milionário do Saudoso Zé Rico.

0: 5:37.
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0: Faltando 8 minutos para 6. Marlene, no bairro do Porto, obrigado pela participação. Alô, Marina Alva, da cidade de Passos. Tio Anderson.
1: É

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9: Seis horas e três minutos, estamos chegando no nosso momento especial. Momento de fé, momento de oração. Deste primeiro dia do mês de julho, ano 2026. Hoje a igreja celebra o dia de Santo...
10: Nossas crianças.
9: Santo Araão. Momento em que paramos para fazer os nossos agradecimentos, os nossos pedidos, que seja um mês de julho abençoado para todos nós. Momento que agradecemos, pedimos pelas intenções dos mais necessitados, pelos os doentes, aqueles que se encontram internados no Hospital São Vicente de Paulo, os doentes idosos no Lar dos Idosos, acamados em casa, aqueles que estão em tratamento em centros maiores.
10: Santa Maria.
9: Também a nossa homenagem aos aniversariantes do dia, desejando saúde e paz, que Deus ilumine muitos e muitos anos de vida.
10: Maria.
9: Anderson, Celiana, Giovana, João, a Júlia, Arthur, o Enzo, Bernardo, Miguel, Marinalva, Lourdinha Couto, Itaú de Minas, Cidinho e Vair, no bairro Jardim América, Neuza Popular, Neuza do Jack, toda a família, o irmão Elinho, Vicentinho, presidente da Sociedade Operária Carmelitana, e toda a família, Zé Roberto e toda a família, na Pedro Tito Pereira, Danilino, no bairro do Rosário, Israel, Rogerão, Liliana e toda a família no bairro Jardim América, Wesley, Cariello, Pinho, Matheus, Chico, pessoal na reciclagem, no bairro do Porto, Zé Leandro e toda a família, Renato Pedreiro, pessoal da construção civil, sobre a minha família, minha esposa, meus filhos, Miguel e Benício.

0: Matias, na cidade de Alpinópolis, na querida Ventania. E por falar em Alpinópolis, Ventania, vamos juntos com a participação especial do Padre Sandro Henrique, diretamente da paróquia São Sebastião, para a gente começar o nosso dia, o mês de julho feliz.
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0: Olá, meu amigo, olá, amigo ouvinte, Padre Ezequiel falando com vocês, momento despertai, muito obrigado por estar aí, muito obrigado também por acompanhar as nossas redes sociais. Você que não acompanha, procura lá desde YouTube, TikTok, Facebook, Instagram, nós temos muito conteúdo lá e muitas canções especialmente. Eu queria falar sobre o desejo que nós temos dentro de nós de paz. Você já pensou se alguém dissesse para você: eu tenho uma paz que eu posso te dar e que você vai permanecer com essa paz de tal modo que ela nunca passará na sua vida? Certamente todos nós gostaríamos de ter essa paz. Ou, numa outra linguagem, nós gostaríamos de ter uma água viva dentro de nós que permaneça sempre ali. Por quê? Porque tem muitos dias que nós estamos cansados, angustiados, preocupados, sem força. O que vem dar essa força? Veja que na Bíblia tem um texto que Jesus se encontra com a samaritana. Ela está pegando água no poço e Jesus diz: olha, eu tenho uma água que é muito melhor do que essa que você está pegando no poço. Depois também na Bíblia fala: do seu interior correrão rios de água viva. João, a partir dessa frase, ele dizia que a água viva era o Espírito Santo, ou seja, aquele que mata a sede, aquele que me traz a paz que o coração deseja. A samaritana tem a promessa de que a água que ela poderia encontrar em Jesus é uma água que vai abastecê-la de paz e vai matar a sede completamente para sempre. Ou seja, Jesus nos promete essa fonte para cada um de nós, não só para a samaritana. Ele diz: olha, eu posso te dar uma água viva, eu posso te dar uma paz no coração. Mas é fácil essa paz, e é uma paz que se sobrepõe aos problemas, que não sente mais os problemas. Provavelmente o que Jesus está oferecendo é vida plena, que é uma vida experimentada no exato momento em que se vive. Ou seja, você aprende a viver com intensidade o momento que você está. Agora você está fazendo o quê? Você está ali. Se você está almoçando, você está ali. Se você está com seus filhos, com seus netos, com seus amigos, você está ali ou a tua cabeça está em outro lugar? Por isso, vida plena significa viver com intensidade. E também Jesus promete ali a fonte do amor, que jamais se esgota. Por isso, quando a gente ama, de fato nós temos uma fonte de paz, de água viva. Fortaleçamos o amor dentro de nós. Deus Pai de amor, fonte da bondade, fonte da bênção, fonte da água viva, fonte da luz, nós estamos aqui na tua presença, nos colocamos diante de ti e queremos receber a tua graça e a tua bênção para a nossa vida. Que o nosso coração seja feliz e nós também tenhamos a paz que o nosso coração deseja. Desça sobre você a paz e a bênção de Deus, em nome do Pai, do Filho e do Espírito Santo. Amém. Um abraço, paz e luz.
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2: Bom dia, minha amiga. Bom dia, meu amigo. Comece o dia feliz nesta quarta-feira, 1º de julho. E eu quero pedir a sua oração, porque hoje já iniciamos, já estamos em caminho para o Santuário de Aparecida. Estamos saindo, saímos há pouco de Águas da Prata para iniciar nossa peregrinação até o santuário. Eu quero contar com a sua oração, quero contar com a sua torcida para que eu e todo o nosso grupo consigamos chegar dia 12 de julho ao Santuário Nacional de Aparecida, de Nossa Senhora da Conceição Aparecida. E desejo também que o seu dia seja mais que especial, seja uma bênção nessa quarta-feira. Vamos fazer nossa oração. Inspirai-nos, ó Deus, para que em vós comece e termine tudo o que fizemos. Amém. O Evangelho de hoje está em Mateus capítulo 8, versículos de 28 a 34. Naquele tempo, quando Jesus chegou à outra margem do lago, na região dos Gadarenos, Vieram ao seu encontro dois homens possuídos pelo demônio saindo dos túmulos. Eram tão violentos que ninguém podia passar por aquele caminho. Eles então gritaram: "O que tens a ver conosco, filho de Deus? Tu vieste aqui para nos atormentar antes do tempo?" Ora, a certa distância deles estava pastando uma grande manada de porcos. Os demônios suplicavam-lhe: "Se nos expulsas, manda-nos para a manada de porcos." Jesus disse: "Ide." Os demônios saíram e foram para os porcos. E logo toda a manada atirou-se monte abaixo para dentro do mar, afogando-se nas águas. Os homens que guardavam os porcos fugiram e, indo até a cidade, contaram tudo, inclusive o caso dos possuídos pelo demônio. Então a cidade toda saiu ao encontro de Jesus. Quando viram, pediram-lhe que se retirasse da região deles. Minha amiga, meu amigo, este trecho do Evangelho sempre me causou muita dúvida, uma dificuldade de entendimento. Mas quero dizer que a região que Jesus foi era uma região de pagãos, que eram vizinhos, né? Os pagãos eram vizinhos dos judeus e criavam porcos, que para os judeus era um animal impuro. Então, como se fosse uma afronta. E mesmo assim, Jesus percorre aquela região. E, segundo alguns estudiosos, mandar os espíritos impuros, presença do mal, para os porcos é para dizer: olha, mal deve ficar aonde reina o mal. Esse entendimento de cultura. Claro que para nós hoje o porco não é um animal impuro para nós católicos. Mas naquela época, o porco era a figura de um animal impuro. Sendo impuro, era a presença do mal. E se jogar ao mar, o mar era também visto pela cultura judaica como lugar do mal. Ou seja, Jesus quer tirar de você, de mim, todo o mal. E expulsar, levar para longe do ser humano toda a realidade de mal. Muitas vezes, não é compreendido. Por isso, peçamos a força de Deus para que continuemos nossa empreitada. Reze por mim, pelo meu grupo, para que consigamos. Estamos iniciando o primeiro dia. Reze comigo. Pai nosso que estás nos céus, santificado seja o vosso nome. Venha a nós o vosso reino. Seja feita a vossa vontade, assim na terra como no céu. O pão nosso de cada dia nos dai hoje, perdoai-nos as nossas ofensas, assim como nós perdoamos a quem nos tem ofendido. E não nos deixeis cair em tentação, mas livrai-nos do mal. Amém. Ave Maria, cheia de graça, o Senhor é convosco. Bendita sois vós entre as mulheres, bendito é o fruto do vosso ventre, Jesus. Santa Maria, Mãe de Deus, rogai por nós, pecadores, agora e na hora de nossa morte. Amém. Glória ao Pai, ao Filho e ao Espírito Santo.
3: Como era no princípio, agora e sempre. Amém.
2: Vamos pedir a bênção da água, Deus eterno e todo-poderoso, que, tendo escolhido a água, fonte de vida e pureza, para nos dar a graça batismal, quisestes também aparecer no rio Paraíba, a imagem da Virgem Imaculada. Abençoai esta água e fazei que ela nos recorde o nosso batismo, para que, purificados de nossas faltas, vivamos como cristãos, membros da vossa igreja, e cheguemos um dia à vida eterna. Por Cristo Senhor nosso. Amém. Um grande abraço do Padre Sandro Henrique, diretamente do Caminho da Fé, diretamente da nossa peregrinação. Que Deus nos abençoe. Em nome do Pai, do Filho e do Espírito Santo. Amém. Um beijo no seu coração.
4: Pai nosso que estás no céu.
5: Sim, estou aqui.
4: Por favor, não me interrompa. Eu estou rezando.
5: Mas você não me chamou.
4: Chamei? Eu não chamei ninguém. Eu tô rezando. Pai nosso que estás no céu.
5: Aí você me chamou de novo.
4: Fiz do quê?
5: Me chamou? Você disse: Pai nosso que estás no céu. Estou aqui. Como posso ajudá-lo?
4: Mas eu não quis dizer isso. É que eu tô rezando. Eu rezo o Pai Nosso todos os dias. Me sinto bem rezando assim. É como se fosse um dever. E não me sinto bem até terminar.
5: Mas como podes dizer Pai Nosso sem lembrar que todos são seus irmãos? Como podes dizer que estás no céu se não sabe que o céu é paz, que o céu é amor a todos?
4: É, realmente, não tinha pensado nisso.
5: Mas prossiga sua oração.
4: Santificado seja o vosso nome.
5: Espera aí, o que você quer dizer com isso?
4: Quer dizer, sei lá o que significa. Como é que eu vou saber? Faz parte da oração, só isso.
5: Santificado significa digno de respeito, santo, sagrado.
4: Ah, agora entendi. Mas nunca tinha pensado no sentido dessa palavra, santificado. Venha a nós o vosso reino, seja feita a vossa vontade, assim na terra como no céu.
5: Está falando sério?
4: Claro, por que não?
5: E o que faz para isso acontecer?
4: O que faço? Nada, é que faz parte da oração. Além disso, seria bom que o Senhor tivesse um controle de tudo o que acontecesse no céu e na terra também.
5: Tenho controle sobre você?
4: Bem, eu vou para a igreja.
5: Não foi isso que perguntei. Que tal o jeito que você trata os seus irmãos? O muito tempo que você dá à televisão? As propagandas que você corre atrás? E o pouco tempo que dedica a mim?
4: Por favor, pare de criticar.
5: Desculpe. Pensei que você estava pedindo para que fosse feita a minha vontade. Se isso acontecer, tem que ser com aqueles que rezam, mas que aceitam a minha vontade. O frio, o sol, a chuva, a natureza, a comunidade, os amigos, os irmãos.
4: Está certo, tem razão. Acho que nunca aceito sua vontade, pois reclamo de tudo. Se manda chuva, peço sol. Se manda sol, reclamo do calor. Se manda frio, continuo reclamando. Se tô doente, peço saúde. Não cuido dela, deixo de me alimentar, ou como muito.
5: Ótimo reconhecer tudo isso. Vamos trabalhar juntos, eu e você.
4: Olha, Senhor, preciso terminar agora. Essa oração tá demorando muito mais do que costuma ser. Vou continuar. O pão nosso de cada dia nos dai hoje.
5: Pare aí. Você está pedindo pão material? Nem só de pão vive o homem, mas também da minha palavra. Estou interessado na nossa próxima parte da oração. Continue.
4: Perdoai as nossas ofensas, assim como nós perdoamos a quem nos tem ofendido.
5: E o seu irmão desprezado?
4: Tá vendo? Olha, Senhor, ele já criticou várias vezes e não era verdade o que dizia. Agora eu não consigo perdoar. Preciso me vingar.
5: Mas e a sua oração? O que quer dizer a sua oração? Estou gostando de você porque está sendo honesto. Mas não é bom carregar o peso da ira dentro de você, não acha?
4: Acho que ia me sentir melhor se me vingasse.
5: Não vai, não. Vai se sentir muito pior. A vingança não é tão doce como parece. Pense na tristeza que me causaria. Pense na sua tristeza. Agora eu posso mudar tudo para você. Basta você querer.
4: Pode? Mas como?
5: Perdoe seu irmão. Eu perdoarei você e te aliviarei.
4: Mas, Senhor, eu não posso perdoá-lo.
5: Então não me peça perdão.
4: É, Senhor, mais uma vez tá certo. Mais do que quero me vingar, quero a paz com o Senhor. Tá bem, eu perdoo a todos. Mas me ajuda, Senhor. Mostre o caminho certo para mim e meus inimigos.
5: Isso que me pede é maravilhoso. Estou muito feliz com você. Como está se sentindo?
4: Bem, muito bem mesmo. Pra falar a verdade, nunca tinha me sentido assim. É tão bom falar com Deus. E não deixeis cair em tentação, mas livrai-nos do mal.
5: Ótimo. Vou fazer justamente isto. Mas não se ponha em situações onde possa ser tentado.
4: O que quer dizer com isso?
5: Deixe de andar na companhia de pessoas que o levam a participar de coisas que não deve, como intrigas e fofocas. Abandone a maldade, o ódio. Isso tudo vai levá-lo para o caminho errado.
4: Não tô entendendo.
5: Claro que entende. Você já fez isso várias vezes. Entra no erro e depois corre a me pedir socorro.
4: Puxa, como eu tô envergonhado.
5: Você me pede ajuda, mas logo em seguida volta a errar de novo, para mais uma vez vir a fazer negócio comigo.
4: Eu tô com muita vergonha. Me perdoe, Senhor.
5: Claro que perdoo. Sempre estou perdoando quem perdoa também. Mas não esqueça, quando me chamar, lembre-se da nossa conversa. Medite em cada palavra que fala. Termine sua oração.
4: Terminar? Assim, amém.
5: O que quer dizer com amém?
4: Não sei, é o final da oração, só isso.
5: Você só deve dizer amém quando aceita tudo o que quero, quando concorda com a minha vontade e quando segue os meus mandamentos, porque amém quer dizer assim seja. Concordo com tudo o que rezei.
4: Senhor, obrigada por me ensinar essa oração. E agora, obrigado por me fazer entendê-la.
5: Eu amo a cada um dos meus filhos, principalmente aqueles que querem sair do erro. Abençoe-te. Fica com a minha paz. Que assim seja.
4: Obrigada, Senhor. Estou muito feliz em saber que és meu amigo.
6: Olá, queridos irmãos, Deus abençoe muito vocês, muita paz, muita alegria e vamos que vamos, muita paz.
2: Alô, queridos amigos da Supernova, aqui é Padre Antônio, que o Senhor nosso Deus derrame suas bênçãos sobre cada um de vocês.

Maria Santíssima, que em vossa imagem milagrosa de Aparecida espalhais inúmeros benefícios sobre o Brasil. Eu, embora indigno de pertencer ao número dos vossos servos, mas desejando participar dos benefícios da vossa misericórdia, prostrado a vossos pés, consagro-vos o entendimento, para que sempre pense no amor que mereceis. Consagro-vos a língua, para que sempre vos louve e propague a vossa devoção. Consagro-vos o coração, para que depois de Deus vos ame sobre todas as coisas. Recebei-nos, ó Rainha incomparável, no ditoso número dos vossos servos. Acolhei-nos debaixo da vossa proteção. Socorrei-nos em nossas necessidades espirituais e temporais, e sobretudo na hora da nossa morte. Abençoai-nos, ó Mãe Celestial, e com vossa poderosa intercessão, fortalecei-nos em nossa fraqueza, a fim de que, servindo-vos fielmente nesta vida, possamos louvar-vos, amar-vos e render-vos graças no céu. Por toda a eternidade, assim seja.

pela intercessão de Nossa Senhora Aparecida, Rainha e Padroeira do Brasil, a bênção de Deus Onipotente, Pai, Filho e Espírito Santo, desça sobre vós e permaneça.

haja tempo pra gente ser mais. Muito mais que dois grandes amigos, pai e filho talvez. Pai, pode ser que daí você sinta qualquer coisa entre esses 20 ou 30 longos anos em busca.

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7: Tá certo, voltando 14 para 7. Bom dia. Daqui a pouquinho nós vamos trazer as principais notícias em destaque com Supernova Informa. 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
4: O que acontece no país e no mundo, você fica sabendo a partir de agora. Esta é a ZYX 507, 87,9 Supernova FM. Música, informação, prestação de serviços. Está no ar a primeira edição deste mês de julho, ano 2026. A gente sempre começa trazendo a previsão do tempo.
5: Vamos agora saber como fica o tempo e a temperatura.
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6: Enquanto a chuva se concentra na região sul do Brasil, o sudeste enfrenta uma semana de tempo firme e até com temperaturas mais elevadas, bem diferente dos dias anteriores, dos dias da semana passada. Agora, as noites e madrugadas até podem ser mais frias, com sensação de friozinho, e à tarde as temperaturas sobem. A máxima pode ficar na casa de 26, 27 graus na região da capital paulista, até superar os 30 graus no Rio de Janeiro e também em Vitória, e algo em torno de 26, 27 graus também em Belo Horizonte. Vale destacar que para esta semana, na região sudeste do país, a tendência é de baixos índices de umidade relativa do ar, principalmente no interior dos estados, como São Paulo e Minas Gerais. Os valores podem ficar abaixo de 30%, o que já é considerado índice crítico, né, para o tempo seco, para a umidade relativa do ar. E há também um aumento do risco de focos de queimadas pelo sudeste do país. A gente já observa um crescente número dos focos de queimadas pelo interior do Brasil, e esse alerta vale também para o norte de Minas Gerais, áreas do norte do estado de São Paulo, que devem enfrentar essa condição de tempo mais seco. Maria Clara Sasaki, da Tempo OK Meteorologia, em parceria com a agência Rádio Web.
4: Para Carmo do Rio Claro, a mínima que foi registrada nesta manhã foi de 15, a máxima podendo chegar na casa dos 25 graus, a sensação térmica de 16, máxima de 20, sem chances de chuva, a umidade relativa do ar em torno de 90%. 7:08, vamos com os indicadores do agro, o mercado da soja, do milho, boi, algodão, café, trigo e arroz.
7: Indicadores Agropecuários, com Diego Brião. Soja.
8: Os contratos futuros de soja com vencimento em julho registraram queda nos Estados Unidos na terça-feira. Na Bolsa de Chicago, a cotação era de $11.16 por bushel ao final do dia. Valor no mercado físico no Brasil por saca de 60 quilos. Estado do Mato Grosso, cidade de Rondonópolis, R$ 123,00. Paraná, Ubiratã, 112. Bahia, Luiz Eduardo Magalhães, 116. E Rio Grande do Sul, não me toque, R$ 117,00 por saca de 60 quilos.
7: Milho.
8: Valores no mercado físico, por saca de 60 quilos. Paraná Castro, R$ 60,00, valor em estabilidade na comparação com a cotação anterior. Mato Grosso Sorriso, R$ 40,85, em queda. E Goiás Rio Verde, R$ 49,00, em estabilidade.
7: Boi gordo.
8: Em São Paulo, na B3, os contratos com vencimento em junho eram negociados ao final da terça a R$ 330 por arroba. Houve queda de 1,05% no dia. Boi à vista. Mato Grosso Cuiabá, R$ 320,80 por arroba.
7: Café.
8: Os contratos futuros de café arábica com entrega prevista para julho terminaram a terça-feira em Nova York, nos Estados Unidos, em elevação. A cotação era, ao final do dia, de R$ 2.128,26 por saca de 60 quilos. No Brasil, na B3, os contratos futuros de café arábica com entrega prevista para setembro apresentaram elevação com cotação de US$ 353,80 por saca de 60 quilos. Valor no mercado físico do café arábica, tipo 6, por saca de 60 quilos. Minas Gerais, Varginha, R$ 1.770,00. Bahia, região oeste, R$ 1.455. E São Paulo, Franca, R$ 1.740,00.
7: Algodão.
8: Valor do algodão em pluma por arroba, Mato Grosso Sorriso, R$ 126,38, valor em estabilidade na comparação com a cotação anterior, e Bahia, região oeste, R$ 132,00, também em estabilidade.
7: Trigo.
8: Valor no mercado físico do trigo por saca de 60 quilos, Paraná Castro, R$ 69,00, em estabilidade, e Rio Grande do Sul, Júlio de Castilhos, R$ 69,50, também em estabilidade.
7: Arroz.
8: Valores no mercado físico, Bahia, região oeste, R$ 73,00 por saca de 60 quilos, em estabilidade, e Rio Grande do Sul, média estadual, R$ 59,00 por saca de 50 quilos, também em estabilidade.
7: Indicadores agropecuários com Diego Brião, produção Agência Rádio Web.
1: Esse é o Giro de Notícias. Eu sou Cassie Balog e você acompanha os destaques do momento. O STF decidiu liberar parte dos chamados penduricalhos pagos a juízes, procuradores e promotores, mantendo o teto de 35% do salário dos ministros, pouco mais de R$ 16 mil. A medida autoriza a converter em dinheiro penduricalhos como férias acumuladas, licenças-prêmio e plantões judiciais. O número de mortos no duplo terremoto que atingiu a Venezuela subiu para 1.943, segundo o balanço divulgado nesta terça-feira pelo governo do país. Os feridos quase dobraram em relação à última atualização e somam 10.571. As autoridades informaram ainda que 6.461 pessoas foram resgatadas com vida dos escombros. O governo federal começou a retirar os subsídios aos combustíveis criados durante a guerra entre Estados Unidos, Israel e Irã, após a queda do preço internacional do petróleo. A primeira medida é o fim do desconto de 35 centavos no diesel a partir desta quarta-feira, e o ministro Dário Durigan já sinaliza novos cortes nos subsídios da gasolina e do próprio diesel. A Suprema Corte dos Estados Unidos decidiu que filhos de imigrantes em situação irregular ou com visto temporário continuam tendo direito à cidadania americana por nascimento, invalidando uma ordem do presidente Donald Trump que tentava restringir esse direito. Trump ironizou a decisão e chamou de vitória enorme para a China, parabenizando o presidente Xi Jinping em sua rede social. O Ministério da Saúde anunciou um plano de R$ 9,8 bilhões para preparar o SUS contra os efeitos do El Niño e das mudanças climáticas, com 27 metas e ações previstas até 2035. A proposta inclui antecipar riscos, emitir alertas, fortalecer equipes em territórios vulneráveis e garantir insumos como medicamentos, vacinas e água segura. O MPF garantiu que 354 candidatos com transtorno do espectro autista possam concorrer a vagas para pessoas com deficiência em processos seletivos do IBGE para os cargos de agente de pesquisas e mapeamento e supervisor de coleta e qualidade. A investigação começou após um candidato com TEA ter a inscrição negada por seu laudo médico não informar a data de início da doença, exigência prevista no edital. Para o Ministério, essa regra era incompatível com condições congênitas e permanentes, configurando discriminação contra pessoas com deficiência. O Giro de Notícias é uma produção da Agência Rádio Web. Texto e apresentação, Cassie Balog. Edição, Thiago Pedruzzi.
9: Um posto de gasolina que teve uma carga de combustível roubada não conseguiu na Justiça receber restituição sobre o valor pago do ICMS, Imposto sobre Circulação de Mercadorias e Serviços. A empresa acionou a justiça contra o Estado de Minas Gerais e alegou que o crime impediu a circulação da mercadoria, que é o que gera a cobrança do imposto. Então pediu a devolução de R$ 22 mil reais referentes ao ICMS já embutido no preço de compra. No processo, o posto argumentou que a cobrança seria injusta, já que pagou por um produto que não chegou a comercializar. O Estado de Minas Gerais alegou que o imposto foi cobrado legalmente no momento da saída do combustível da distribuidora e que a restituição não seria devida. A decisão confirmou sentença da comarca de Formiga, na região centro-oeste de Minas, que aplicou o entendimento de que o roubo da mercadoria não anulava a obrigação de pagar o imposto. Para os magistrados, a cobrança era devida porque o ICMS é cobrado uma única vez, logo no início da cadeia, e não depende de eventos futuros, ou seja, a ocorrência do roubo não poderia desfazer o fato de que a mercadoria circulou juridicamente ao sair da refinaria. Do Tribunal de Justiça de Minas Gerais, repórter Lígia de Matos.
10: Em menos de um ano, o número de mulheres protegidas pelo botão do pânico aumentou quase 60%. Já a quantidade de agressores monitorados por tornozeleira eletrônica cresceu mais de 51%. São 2.500 agressores monitorados em Minas Gerais. Os dados do relatório da Diretoria de Monitoramento Eletrônico, divulgados pela Secretaria de Justiça e Segurança Pública, revelaram os resultados expressivos da atuação integrada entre o Ministério Público de Minas Gerais, o Tribunal de Justiça e outros órgãos públicos na prevenção e combate à violência contra a mulher. O Ministério Público de Minas Gerais passou a distribuir os relatórios para comarcas de todo o estado, para que promotores e promotoras de justiça acompanhem, em tempo real, o cumprimento das determinações judiciais, adotando as providências necessárias para garantir a aplicação das medidas protetivas e evitar situações de vulnerabilidade para as vítimas. A promotora de justiça Denise Guerzoni, coordenadora da área de combate à violência doméstica e familiar do MPMG, explica a importância do monitoramento eletrônico.
11: A importância da entrega do dispositivo de alerta e da monitoração efetiva, ela repercute porque ela previne o crime de feminicídio. Se nós temos uma medida protetiva que veda a aproximação, nós impediremos, por exemplo, golpes de faca, tiros, arma de fogo, enfim, nós protegeremos aquela vítima antes que o agressor alcance aquela vítima. Então, a ideia do dispositivo de alerta é agir também de forma preventiva, de forma que a gente possa, por meio da tecnologia, evitar e ter ciência, enquanto Estado, daquele descumprimento de medida, porque não só o descumprimento da medida, mas é um crime novo, um crime autônomo, porque quando se descumpre uma medida, se descumpre uma ordem judicial e se viola a estrutura da administração da justiça.
10: Os resultados comprovam a importância da atuação integrada, do monitoramento eletrônico e do botão do pânico como instrumentos de proteção das mulheres em situação de violência doméstica e familiar. Dados da Secretaria de Justiça e Segurança Pública apontam que, em média, 140 mil mulheres são vítimas de algum tipo de violência todos os anos em Minas Gerais. Ano passado, foram registrados 139 feminicídios no estado. No primeiro trimestre de 2026, foram 42 casos. Do Ministério Público de Minas Gerais, para a Agência Rádio Web, Marco Aurélio Franco.
12: O governo federal lançou nesta terça-feira os dois planos Safra para o ciclo 2026-2027, com linhas de crédito voltadas tanto para a agricultura familiar quanto para a agricultura empresarial. Somados, os dois programas ultrapassam 610 bilhões de reais em recursos para o setor. Para a agricultura familiar, o governo anunciou 85,2 bilhões de reais em crédito rural, com juros entre 0,5% e 7,5% ao ano dentro do Pronaf. Já para a agricultura empresarial, voltada a médios e grandes produtores, foram anunciados 525 bilhões de reais em financiamentos, com taxas entre 8% e 12,5% ao ano. O presidente Lula participou apenas do lançamento do plano voltado à agricultura familiar. Durante a cerimônia do plano da agricultura familiar, a ministra do Desenvolvimento Agrário, Fernanda Machiavelli, destacou que o programa amplia acesso ao crédito e oferece condições históricas de financiamento para pequenos produtores.
13: Caiu juros de praticamente todas as linhas do Pronaf. Eu estou falando que agora quem quiser produzir alimento nesse país tem juros de 2%. Vice-presidente Geraldo Alckmin me perguntava, mas é 2% mais a TR? Não, são 2% para contratar crédito para a agricultura familiar para quem quer produzir alimentos.
12: Lula não esteve no anúncio do plano empresarial, evento que tradicionalmente reúne representantes do agronegócio, setor que em grande parte mantém alinhamento político com o campo bolsonarista. Durante o lançamento do plano, o presidente da Câmara, Hugo Mota, destacou o peso do agronegócio para a economia brasileira.
14: Todo o esforço do governo, do Ministério da Agricultura, em renovar essa grande política pública que é o Plano Safra, só demonstra cada vez mais a importância que o agronegócio tem para o nosso país. O agronegócio que gera emprego, que gera renda, e hoje tem uma importância muito grande no que diz respeito à configuração e conformação do PIB do nosso país.
12: Apesar do aumento no volume total de crédito, entidades do setor avaliam que os recursos ficaram abaixo das expectativas apresentadas nas últimas semanas. Agência Rádio Web, de Brasília, Yuri Hudson.
15: O dia da seleção brasileira após a classificação para as oitavas de final da Copa do Mundo foi de folga e ligadinho na partida entre Noruega e Costa do Marfim. Melhor para os noruegueses, que venceram por 2-1 e agora terão pela frente o Brasil. O time de Haaland vai jogar às 5 horas da tarde no horário de Brasília do próximo domingo e dali sai o classificado às quartas de final. A seleção brasileira teve uma baixa importante nesta terça-feira. O meia Lucas Paquetá teve uma lesão constatada e está fora das oitavas de final. O meia, que atua no Flamengo, sentiu dores na parte posterior da coxa esquerda contra o Japão e vai agora seguir um protocolo de tratamento intensivo. A CBF não deu nenhum prazo para o retorno deste jogador, mas está descartado um corte do Lucas Paquetá, até porque o técnico Carlo Ancelotti não poderia convocar mais ninguém para a vaga dele. Então, Lucas Paquetá, jogando ou não, vai seguir junto com a seleção brasileira até o fim da trajetória nesta Copa do Mundo de 2026. E essa situação fez com que os jogadores que estão junto com o Paquetá na seleção publicassem mensagens de apoio ao atleta. Vinícius Júnior, por exemplo, escreveu nas redes sociais: "Vamos juntos até o fim, bora Brasil. Paquetá está com a gente." Então, mensagens de apoio e expectativa se Lucas Paquetá vai ter condição na sequência da temporada da Copa do Mundo deste ano. Agência Rádio Web com informações da Seleção Brasileira, Daniela Esperon.
4: É, com as informações da Seleção Brasileira.
16: Brasil!
4: Estamos encerrando mais essa edição, lembrando que durante a programação teremos mais informações.
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0: Gente, nesse dia 1º do mês de julho, hoje se comemora o Dia do Arquiteto.

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0: Trovejou, mas não choveu.
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0: Para encerrar o programa de hoje, Eduardo Costa, Amor de Violeiro, para o pessoal da construção civil. E na sequência você vai ficar em ótima companhia com ela, Juliana Garcia, que vai te fazendo companhia até o meio do dia. Meio do dia, oração da padroeira. E eu volto amanhã, querendo Deus, às 5 da matina, a todos vocês. Um mês abençoado, mês de julho. Tchau, gente!

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0: Bom dia. Tô chegando pra te fazer companhia até o meio-dia, super amanhã comigo, Juliana Garcia. Tudo bem por aí, gente? Hoje, quarta-feira, 1º de julho, mês novo. Que venha julho repleto de muitas coisas boas, maravilhosas, muitas bênçãos. Que Deus nos abençoe e nos livre de todo mal. Bora participar aqui da programação? Claro, você sem dúvida fazendo a melhor programação, 999042875. Música, informação, prêmios, Rádio Supernova é a rádio que tem tudo a ver com você, hein? Hoje é comemorado o Dia do Santo Araão, Dia Internacional do Cooperativismo e Dia do Arquiteto. A estação inverno, lua cheia, signo Câncer. Forte abraço para você, seja em casa ou no trabalho. Obrigado pela sintonia de sempre. Bora. Com muita música boa. Para começar, Geninho e Mariana Fagundes. Pião todo tatuado.
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0: Mariana Fagundes!
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0: Negro e Solimão!
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pessoal, tudo bem? Hoje é quarta-feira, dia 1º de julho de 2026. Eu sou a Suzy Luiz e estou chegando com as previsões astrais. Vamos conferir o que os astros revelam para esse dia 1º de julho. Seja bem-vindo, tá? Mês de julho, trazendo coisas boas pra gente. Quem nasce no dia 1º de julho é do signo de Câncer, com a personalidade do signo de Leão. São pessoas mais ambiciosas, livres, gostam de agir, de ser ouvidas com atenção, têm muito carisma e profissionalismo. Tudo de bom para você que faz aniversário hoje, 1º de julho. Áries, Touro e Gêmeos, as previsões astrais para hoje. Áries, nascidos de 21 de março a 20 de abril. Áries, hoje a Lua realça o seu lado mais carinhoso. Use seu poder de sedução para apimentar o romance e a paquera. Lance pode virar namoro. Cor para você, Lilás. Números da sorte 34, 16 e 79. Touro, nascidos de 21 de abril a 20 de maio. Touro, una-se aos colegas ao invés de medir força. Pense em coisas lucrativas que você pode fazer em casa. No amor, vai querer segurança. A 2, evite ciúmes. Cor para você, Lilás. Números da sorte 08, 35 e 80. Gêmeos, nascidos de 21 de maio a 20 de junho. Gêmeos, use a sua energia no trabalho. Você pode ter gastos inesperados. No amor, só vá em frente. Se sentir ciúme, lance tem futuro. Controle a possessividade. Cor para hoje, caramelo. Números da sorte 27, 54 e 72. Eu já volto e falo com Câncer, Leão e Virgem. Mais um bloco de previsões.

0: Tá aí em algum lugar do passado. Que modão tá aí de lixando os nossos carmelitanos queridos, hein? 8 horas 27 minutinhos. Tudo bem por aí, gente? Seja em casa, no trabalho, bom dia, bom dia. E já estamos aqui, já vou atender o pessoal que tá no zap 999042875. 999042875. Alô, José Donizete Marques.
1: Anigassi, bom dia. Ju, quem fala é seu amigo, eu vim todos os dias, José Donizete Marques. Ju, por favor, eu te peço uma música, a Roberta Miranda, Sol da Minha Vida. E se caso tiver vaga, outra com Eduardo Costa, A Capa do Boiadeiro. Essa eu ofereço com prazer, amigos, familiares, primos e primas, meu amigo Guga Salvin, seus familiares lá do bairro Santo Antônio, Padre Grosso e seus familiares lá do bairro Campamento, meu primo Antônio Miguel Marques, lá da rua Pedro Faria, Jardim América, a vocês todos aí da rádio, todos ouvindo seus programas, e um alguém especial, essa alguém sabe quem. Muito obrigado, bom fim de semana, tchau, um abraço e fique com Deus.
0: Tá certo, valeu pela sua participação, vamos de música para começar. Ela, Roberta Miranda, Sol da Minha Vida, 8h28.

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2: Muito bem, essa é a sua nossa rádio. Estamos de volta, gente. Bom dia, bom dia, bom dia. Quartou. E deixa eu trazer agora para vocês o resumo de novelas.
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4: 1º de julho, mês começando por aqui. Cenas de A Nobreza do Amor, porém, não teremos exibição do capítulo de hoje. Mas olha, vou te contar o seguinte. Essa novela tá tão incrível que até a Chinua vai ajudar a Kênia em suas atitudes contra a tirania de Jendal. Pensa aí a confusão que é mexer. Casimiro vai confrontar Mirinho sobre a sabotagem do remédio de Tonho. Olha, cada cena incrível, cada confusão que esse povo apronta, que não é pouco não, né? Um beijo, eu fico por aqui daqui a pouquinho. Tem mais em Coração Acelerado.

0: Muito bem, já estamos de volta. Gente, deixa eu falar que tem sorteio sabadão, oferecimento lá do compositor de Alpinópolis, o Matias Reis. Tá mandando um fardo de cerveja, né? É, alô, Matias! Forte abraço pra você, então, doando aí, ó, um fardo de cerveja pra gente fazer o sorteio sabadão. É bom que já fica aí super animado, já deixa geladinho pro jogão domingo, né? Da seleção oitavas de final, e vai ser Noruega, hein, gente? E como que vocês, o que vocês estão achando? Vocês estão achando que vai ser quanto, hein? E alô, Matias Reis, pessoal de Alpinópolis, aquele abraço, bom dia. Então a gente vai fazer o sorteio de um fardo de cerveja sabadão pra vocês. Tamo junto, hein? Para batizar. 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Alô, Ricardo, Ricardinho, toda a equipe. Bom dia. Tá chegando música pra vocês. E essa eu também atendo o pessoal, a turma do Rebenta, que tá ligadinho com a gente. Alô, turma do Rebenta da Construção Civil. Moisés, Paulo, Tuquinha, Mirtinho, Rafael, João Pedro, João Álvaro. É, João Álvaro também. Pra todo o pessoal que tá curtindo Primavera 2. Zezé e Luciano, irmão da Lua, amigo das estrelas. Música lindíssima, a sensação do momento, hein?
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E alô, Anja, a turma que tá no Residencial Ferreira também curtindo a gente. Vai pra vocês e vai pra todo o pessoal que tá na construção civil ligadinhos aqui com a gente nessa manhã, ó. 8h43, bom mês, boa quarta.

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8: Muito bem, estamos de volta, faltando agora 5 minutinhos para as 9, você ligadinho, hein? Bem-vindos à programação. 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Alô, Diego, alô, Fernanda, alô, Gabriel, alô, Felipe, alô, Kiki. Aquele abraço. Boa quarta-feira para vocês aí, hein?

0: Vamos que vamos com participação aqui no Zap 99904-2875.
1: Bom dia, Juliana Garcia. Tudo bem com você? Espero que sim. Gostaria de pedir uma música para você. Música Amo Noite e Dia. Jorge Mateus, Samuel de Jacuí. Um abraço. Ótimo dia para você.
0: Obrigada, tá então Samuel de Jacuí sintonizado. Grande abraço, pessoal do Jacuí, ligadinhos com a gente. Vamos então com Jorge Mateus.
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8: Muito bem, essa é a rádio. Estamos de volta, tem notícias chegando.
9: Olá, quarta-feira. A partir de agora você fica bem informado aqui na sua rádio. O Ministério Público Federal garantiu que 354 candidatos com transtorno do espectro autista possam disputar as vagas reservadas para pessoas com deficiência nos processos seletivos do IBGE. A decisão ocorreu após o órgão considerar discriminatória a exigência de um laudo com data de início da condição, já que o autismo é uma condição permanente do neurodesenvolvimento. Com isso, os candidatos que haviam sido excluídos foram reintegrados às listas oficiais de inscritos. Kleber Ramos, direto da redação.
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8: Muito bem, é você ligadinho com a gente. Aquele abraço, seja em casa, no trabalho. Bom demais, em quarta-feira, 1 de julho de 2026. Ótimo mês para todos vocês que estão ligadinhos, hein? 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Alô, Du, alô, Juninho, alô, toda a equipe. Tá chegando música pra vocês. E atenda a nossa querida amiga lá de Itaú de Minas. Alô, Lurdinha Couto. Bem-vinda aqui.
13: Oi, Ju, bom dia, tudo bem? Aqui é a Lurdinha Couto da Coab 2, de tal de Minas, Minas Gerais. Queria ouvir Bombonzinho, Israel Rodolfo, É a Ana Castela. Depois eu quero ouvir a Ana Castela e o Rio Negro e Solimões. Quero mandar para você, para sua família, toda minha família aí nos bairros do Carmo. Mandar para meu marido José Luiz Quintal de Minas. Meus três filhos, meus quatro netos. Quero mandar para todos do grupo Supernova, né? Pro Jair Cantor, pro Beto, pra Sueli, pra Betina Véia, Braguinha, Nenê, a Reis, o Gerão, todos os irmãos dele, toda a minha família dos bairros do Carmo, todos os aniversariantes do dia, parabéns, tudo de bom. E quero mandar também para todos que moram fora, como eu, né? Vai passar um zap aí, eu tô mandando. Do comércio do Carmo do Rio Claro. Um abração, Ju. Let's go. Hasta la vista, baby. Oh my God. 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
8: Tá certo, é a nossa querida amiga Lurdinha, diretamente lá de Itaú, participando com a gente. Valeu pela sua participação, viu, Lurdinha? Para começar, tem bombonzinho. E vai para a equipe aí do mercado.
11: Bombonzinho!
8: Bom dia, 9 e 10.

0: Valeu!
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Muito bem, estamos de volta. Aquele abraço para você que tá aí ligadinho. Tá aí, Jorge Matheus, tem que sorrir. É o que a gente tem que fazer, né, gente? Vamos sorrir, vamos ser felizes. Porque dessa vida a gente não leva nada mesmo. Então é só alegria. 9h20, Rádio Supernova, a rádio que tem tudo a ver com você. Tudo bem aí? E quem tá fazendo aniversário hoje? Parabéns, felicidades, paz, alegria, saúde, tudo, tudo de bom.

0: 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Deixa eu atender o Matias, lembrando que tem sorteio de um fardo de cerveja, oferecimento do Matias aqui na programação Sabadão, né, Matias?
1: Bom dia, Ju. Ju, manda um alô pra nós aqui, pra galera da Prime, Juninho, seu Beto, Jonathan, pra todo o pessoal do Carmo Rio Claro, pessoal da Tete Arte, pra Lilian em especial. Manda a menina maluquinha pra gente ouvir, Ju. Valeu.
0: Bora, bora, composição aqui do Matias, ex na programação Menina Maluquinha. Bora curtir.

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0: e Rafael Quadra.
1: Pode saboar, bebê.
0: Aí tem que ter sabão aqui, viu? Vai saboar o corpo inteiro.
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9: Já estamos de volta por aqui, são 9:30. Bom dia, quartou, primeiro dia de julho, que seja muito bom, com muita coisa boa pra vocês, hein? E deixa eu trazer mais horóscopo do dia pra você.
10: Mais um bloco de previsões astrais para hoje. Câncer, Leão e Virgem. Boa quarta-feira, Câncer. Nascidos de 21 de junho a 21 de julho. Câncer, você pode fazer parcerias vantajosas hoje. A união faz a força. O dia é promissor para as finanças. A sedução e o romantismo estão acentuados. A cor para você é o azul. Números da sorte 10, 19 e 28. Leão, nascidos de 22 de julho a 22 de agosto. Leão, estudos estão favorecidos. Troque de ideia para cumprir as metas. Você pode descobrir outras afinidades com alguém da turma. Na união, entrosamento vai ser incrível. Cor para hoje branco, números da sorte 74, 83 e 92. Virgem, nascidos de 23 de agosto a 22 de setembro, Virgem, você vai ter facilidade para sintonizar as suas ideias com as ideias dos outros. Abra sua mente e os seus horizontes no trabalho. Viagens e passeios estão favorecidos. A cor para hoje é o roxo, números da sorte 03, 66 e 21. Eu já volto e falo com Libra, Escorpião e Sagitário em mais um bloco de previsões nessa quarta.
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9: Muito bem, então tá aí, já pintando por aqui mais.

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10: Como eu prometi que era rapidinho, já estou de volta. Meio de semana, quarta-feira, 1º de julho, em Coração Acelerado, onde Valmir confunde Irene com Amélie. Rosinha comenta com João Raul que Agrado ainda gosta dele. Ronei descobre que Zilar conheceu Soraya, a mãe de Leandro. Todos comentam a história entre Agrado, Eduarda e Leandro. Nayane comemora a discórdia entre as amigas. Um beijo, amores, eu fico por aqui. Lembrando que daqui a pouquinho tem Quem Ama, Cuida.

0: 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Muito bem, Rádio Supernova é música e informação também.
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0: Diretamente da nossa agência Rádio Web, vamos dar um giro internacional para você ficar por dentro do que está rolando nas notícias aqui, hein?

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1: Paris, 1º de julho de 2026. Essas são as principais notícias desta quarta-feira. Delegações do Irã e dos Estados Unidos estão em Doha, no Catar, para participar de negociações técnicas e indiretas sobre o fim da guerra no Oriente Médio. Teherã descartou qualquer contato direto com as autoridades americanas após os ataques mútuos do fim de semana que ameaçaram o protocolo de acordo assinado em junho. Segundo o Ministério das Relações Exteriores do Catar, a delegação dos Estados Unidos conta com os emissários americanos Steve Witkoff e Jared Kushner, homens de confiança do presidente americano Donald Trump. Na Venezuela, uma semana depois do poderoso duplo terremoto, o balanço provisório de vítimas está em quase 2 mil mortos e mais de 10 mil feridos. Segundo a ONU, cerca de 50 mil pessoas seguem desaparecidas. Até o momento, cerca de 6.500 pessoas foram socorridas. Desesperados, os venezuelanos seguem em busca de seus familiares nos escombros. Cada hora que passa reduz as chances de encontrar sobreviventes, como uma criança de 3 anos socorrida ontem por uma equipe de resgate da Jordânia. O Observatório Europeu Copérnicos anunciou hoje que os oceanos do mundo registraram o mês de junho mais quente já observado. Medida na superfície dos oceanos, a temperatura média foi de 20,98 graus, superando o recorde anterior de junho de 2024, que foi de 20,89 graus. A Espanha indicou que o primeiro semestre de 2026 foi o mais quente já registrado no país, com uma temperatura média 1,6 graus acima do normal. Pelo menos 1.028 mortes foram atribuídas ao calor na Espanha em junho. Em Portugal, as autoridades anunciaram alerta máximo em Lisboa e Setúbal, no sul, ao calor extremo para amanhã e sexta-feira. Nos arredores de Tessalônica, a segunda maior cidade da Grécia, duas pessoas morreram em um violento incêndio florestal. A Rússia bombardeou durante a noite 5 postos de combustíveis na região ucraniana de Dnipropetrovsk, no centro-leste do país, da Ucrânia, deixando 1 morto e 3 feridos. Um outro ataque com drone na cidade de Kherson, sul da Ucrânia, deixou 2 pessoas mortas e 5 feridos. O presidente ucraniano Volodymyr Zelensky declarou mais cedo que seu exército bombardeou pela segunda vez uma refinaria a mais de 1.300 quilômetros da linha de frente. Outro ataque ucraniano visou uma instalação que fabrica peças para mísseis na região de Penza, a cerca de 600 quilômetros do fronte. Rádio França Internacional, em parceria com a agência Rádio Web de Paris, Daniela Franco.
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2: E já estamos de volta. Lembrando que sabadão tem sorteio de um fardo de cerveja, hein? Aqui pra você na Rádio Supernova. Bora participar desses seus dados aqui no 999-04-2875. 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Alô, Cris. Alô, Tom. Alô, Ju. Forte abraço. Bom dia. Só aproveitar e atender aqui o Rogerão, que tá participando com a gente também. Essa música vai pro pessoal da Suprema Lanches. Bom dia, Rogerão.
3: Olá, Juliana. Bom dia, tudo bem, Rogerão? Ô, Ju, roda pra mim a música do Chitãozinho e do Chororó. A música chama Anjo Mal. E gostaria que você rodasse pra mim o trio Parada Dura com a música Fui um Bobo. Ofereço aqui pra André, Paulo Henrique, Amanda e Daiane. Cida na Bela Vista Família, Butina Velha e Família, Nenela no Rosário Paulo, para vocês da rádio e para todos do Grupo Supernova. Muito obrigado, Rogerão.

0: Tá certo, Rogerão. Valeu pela sua participação. Ótimo dia, ótima quarta. Vamos de música. Agora, alô, alô, galera do Suprema Lanches e Pizzas. Essas vão pra vocês também.
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Muito bem, tá aí o trio Parada Dura, Fui Bobo, é, então tá aí, né, é isso mesmo? É isso mesmo. São 9 horas e 59 minutos, um minutinho para as 10, bom dia, vamos de música aqui. 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Bora de moda aqui pra vocês. Juliano César, sonhando com você. 10 em ponto.

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18: Muito bem, estamos de volta e tem Esporte Total chegando.

0: Bola em jogo, é a hora de falar de futebol. Os noruegueses garantiram vaga para as oitavas de final da Copa do Mundo, depois de vencer a Costa do Marfim por 2-1 ontem, em um duelo equilibrado, decidido nos minutos finais. A seleção europeia abriu o placar no primeiro tempo, viu os africanos empatarem após o intervalo, mas marcou o gol da classificação aos 41 minutos da etapa final com Haaland. Com isso, vai enfrentar o Brasil no próximo domingo em Nova Jersey. Daqui a pouco tem mais destaques do esporte.
1: E deixa eu mandar um super abraço agora pra Paty. Alô, Paty. Alô, Fátima Gouveia, o pessoal que tá ligadinho com a gente. Tem essa daqui, ó. Elton John, Nikita.

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10: Tô de volta, Libra, Escorpião e Sagitário. Falo agora com você, Libra, nascidos de 23 de setembro a 22 de outubro. Esclareça as coisas com parentes e deixe as mágoas no passado. Livre-se de coisas que só ocupam espaço. Você pode ter alguma recaída com o ex. Cor para hoje, nude. Números da sorte 31, 67 e 40. Escorpião, nascidos de 23 de outubro a 21 de novembro. Escorpião, ótimo período para fazer viagens, programas diferentes e reparos em casa. Parentes podem se opor a um romance. Ouça o conselho. A cor para hoje é o preto. Números da sorte 14, 05 e 41. Sagitário, nascidos de 22 de novembro a 21 de dezembro. Sagitário, você vai contagiar todo mundo com seu alto astral. Pode aprender com colegas experientes na conquista e no romance. A cor para hoje é o verde. Números da sorte 69, 87 e 24. Eu já volto com o último bloco e falo com Capricórnio, Aquário e Peixes.
7: Muito bem, daqui a pouquinho tá pintando por aqui mais horóscopo do dia nessa manhã maravilhosa, hoje 1º de julho, hein? As boas previsões. Lembrando que sabadão tem sorteio de um fardo de cerveja para vocês, oferecimento do Matias Reis. E vamos que vamos, por aqui a música não para, é uma melhor do que a outra. E agora, deixa eu fazer uma nota de falecimento que chegou aqui pra gente. Nota de falecimento. Comunicamos falecimento do senhor José Antônio Gonçalves, mais conhecido por Zé Norato, morador da rua José Balbino, no bairro do Rosário. Está sendo velado no velório Santo Antônio e sepultamento será hoje às 5 da tarde. Por esse ato de fé e solidariedade cristã, a família Untada antecipa agradecimentos. Comunicamos com muito pesar o falecimento do senhor José Antônio Gonçalves, mais conhecido por Zé Norato, lá do bairro do Rosário. Sepultamento hoje às 5, informou a funerária Santo Antônio. Grande abraço a Dilson, Luizinho, a Raquel e toda a equipe do Grupo Zelo.
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7: Muito bem, estamos de volta com a programação aqui do jeitinho que você gosta. 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

0: Bem, então tá aí o Cassofreira, agora tá aí na turma do Rebento. Eita, aí sim, hein? Bora, bora então de música aqui. É, vocês pediram uma legal pra gente dar uma agitada aqui pra reviver os velhos tempos. Bora de música então, hein, Cassinho? Alô, turma do Rebenta!
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3: Muito bem, tá aí, trio Parada Dura. Faz isso não, paixão. Essa é moda boa, hein? E agora são 10 horas e 47 minutos. 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

0: 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Só mandar um super abraço, pessoal aí do Mototaxi Águia Papagaios que estão ligadinhos. Alô, Paulo! Alô, bom dia pra todo o pessoal que tá aí sintonizado curtindo a gente nessa manhã. Olha o recadinho aqui, ó.
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0: 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Alô, Paulo, alô, equipe de todo o pessoal aí do Mototaxi Águia Papaléguas. E tá chegando o Bruno e Marrone pra vocês.

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Muito bem, tivemos Como Eu Chorei, Lourenço e Lorival. E tá aí, ó, Não Se Vá. São músicas lindíssimas. Que moda, hein, gente? Fala sério.

0: 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Alô Marquinhos, alô Eduardo, alô Giovana. Forte abraço pra vocês. Bom dia, pessoal aí da Padaria Jango, as melhores quitandas da cidade. Olha o recadinho, gente.
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0: Então, forte abraço pessoal aí, Aparecida Alessandra, também o Rian, a Ariane, o pessoal da Padaria Jango. Bom dia, tá chegando música para vocês aqui. Deixa eu atender também a nossa querida amiga, a Butina Véia. Oi, Butina Véia, bom dia.
2: Juju, bom dia, Juju. Boa quarta-feira para você, Juju. Juju. Quer mandar uma música para a mãe Maura, o Gonçalvinho, meu amigo, lá no Santo Antônio, e para o meu amigo Rogerão, lá no acampamento. Para todos os ouvintes que estão ouvindo, só ouvindo, viu, Juju? Mas só para vocês três, tá bom? E a música que eu quero é... Você manda pra mãe e o Gonçalinho São Gerão. É... Milionário José Rico, sonhei com você. E depois, Juju, pra mim ouvir só, tá? Só pra mim ouvir, tá bom? Você manda pra mim só pra mim ouvir a capa do viajante, só pra mim ouvir, tá? Esses aí você manda pra mãe, pro Gonçalinho e pro São Gerão pra mim, tá bom? Essa música aí, tá bom? Agora a outra semana pra mim, só pra me ouvir, tá, Juju? Obrigado, Juju. Beijo. Boa quarta-feira, amanhã quintou, né, Juju? Beijo.
0: Tá certo, Butina Véia. Aquele abraço, bom dia pra você. Chegando o Milionário Zé Rico, então, pra você. Vai pra equipe da Agro Correia, pessoal da Padaria Jango também.

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Ei, Henrique e Juliano, só com moda boa, estamos de volta, 11 horas e 19 minutinhos. Vem comigo, Juliana Garcia, até o meio-dia, meio-dia, oração com o Padre Mário, em seguida tem só clássicos do sertanejo.

0: Muito bem, vamos que vamos. Deixa eu mandar um super abraço, pessoal que tá aí na Cor e Arte curtindo a gente. 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
0: Muito bem, então tá aí Cor e Arte. Um forte abraço aí pra Neuzinha, pra toda a equipe maravilhosa da Cor e Arte, sempre ligadinha com a gente. Deixa eu atender o Rodrigo que tá pedindo a música aqui, ó, do Lindomar Castilho. Você é doida demais. Tá mandando pra todos os ouvintes, pra todos os amigos. Vai pro Jair Cantor também. Alô, Jair, aquele abraço. E depois eu vou mandar uma do Fagner pra Neuzinha e toda a equipe da Cor e Arte que tá curtindo a gente. Vem comigo, é Supernova FM, a sua rádio.
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9: Muito mais música. Já estamos de volta, 11h32. E agora deixa eu trazer a última parte do horóscopo do dia.
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11: Último bloco de previsões astrais para essa quarta-feira. Capricórnio, Aquário e Peixes. Capricórnio, nascidos de 22 de dezembro a 20 de janeiro. Capricórnio, você vai mostrar criatividade no trabalho, facilidade para aprender. Pode se dar bem em jogos e sorteios, mas evite esbanjar dinheiro. Ótimo astral para o amor. Cor para hoje, lavanda. Números da sorte, 52, 34 e 61. Aquário, nascidos de 21 de janeiro a 19 de fevereiro. Aquário, você pode ter uma boa surpresa no amor. Disciplina renovada hoje. Vai ter habilidade para liderar um trabalho. Marte incendeia os desejos. A cor para hoje é o chocolate, números da sorte 35, 89 e 66. E para fechar as previsões, peixes, nascidos de 20 de fevereiro a 20 de março. Peixes, aprender algo novo pode ser desafiador, mas persista. Você vai buscar estabilidade no emprego e vai ser dedicado. A cor para hoje é o pink, números da sorte 72, 81 e 00. Amanhã tem mais previsões. Boa quarta-feira, até lá!

Muito bem, de volta então amanhã. Fica combinado o horóscopo do dia para vocês aqui, as previsões, as melhores previsões do dia. 11h34. É, aquele abraço para você. Bora participar. Tem prêmios aqui sabadão para você, um fardo de cerveja. 999042875. Participe. Além de você pedir sua música, você ainda fatura prêmios com a gente, hein? E é claro, a Supernova que sempre tem aí muita informação. E você também pode acessar o nosso aplicativo www.radiosupernovafm.com.br para curtir em qualquer

0: Muito bem, Supernova, a sua nossa rádio, hein? Tamo junto, gente, nessa manhã maravilhosa. Hoje é quarta-feira, já meio a semana novamente, hein? E vamos que vamos, porque a música não para. Deixa eu falar pra vocês aqui que tá vindo aí a festa de peão de Alterosa. Deixa eu pôr já disso aqui, porque eles estarão lá, hein? É, isso mesmo.
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0: E eles vão estar na sexta-feira, hein? Bom demais, já pensou? Eita, nós! Então vem aí a Festa Peão de Alterosa, 23 a 26 de julho. 23, show com Carreira e Capataz. 24, Jadson. Dia 25, Jirai Uai, Thales Wild Wiz. Dia 26, tem o Mocoque Paraíso, DJ Scooby. Bora pra Alterosa, gente, a melhor festa aí da região de Peão. Tamo junto, hein?

0: Eita, nós, eles estarão na sexta-feira, a gente já vem de quatro. Bora, bora, tamo juntos. E bora com mais música. Deixa eu atender aqui a Angelita. Oi, Angelita. Tá lá no Jardim Continental. Bom dia, amiga.
1: Oi, Juliana Garcia. Bom dia, amiga. Tudo bem? Aqui é a Angelita. Eu gostaria de ouvir a música do João Bosco e Vinícius, Coração Só Vê Você. Ofereço para minha mãe Maria e para todos os ouvintes. Ju, se tiver sorteio, coloca aí, por favor, amiga. Fique com Deus. Até a próxima.
0: Muito bem, então tá aí, Angelita participando com a gente nessa manhã maravilhosa de quarta-feira. E essa música do João Bosco Vinícius é maravilhosa, Coração Só Vê Você. Tá chegando então aqui pra você escutar juntinho com a gente. São 11h39, essa é a sua, a nossa rádio Supernova. Até o meio-dia, tamo juntinho, bora curtir! Música.

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0: Muito bem, estamos de volta. Ótimo dia, excelente dia. E tá chegando a receita do dia de hoje para essa quarta-feira.
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2: Olá, olá, chegando a nossa receitinha tão esperada. Receita de hoje, escondidinho de batata com frango. Ingredientes, papel e caneta na mão, anote aí, ó. Meio quilo de batata cozida e espremida, um vidro de leite de coco aquecido, cerca de 200 ml, uma colher de sopa de manteiga, sal e pimenta do reino a gosto, 50 gramas de queijo mussarela ralado para polvilhar. E agora vamos para os ingredientes do recheio. Uma colher de sopa de manteiga, 600 gramas de peito de frango ou sobrecoxa sem osso e sem pele em cubos, 2 dentes de alho picados, uma cebola picada, uma colher de chá de colorau, 2 tomates picados, 2 colheres de sopa de coentro picado. Eu vou repetir os ingredientes para você, confere comigo. Meio quilo de batata cozida e espremida, um vidro de leite de coco aquecido, cerca de 200 ml, uma colher de sopa de manteiga, sal e pimenta do reino a gosto, 50 gramas de queijo mussarela ralado para polvilhar. E agora vamos para os ingredientes do recheio. Uma colher de sopa de manteiga, 600 gramas de peito de frango ou sobrecoxa sem osso e sem pele em cubos, 2 dentes de alho picados, uma cebola picada, uma colher de chá de colorau, 2 tomates picados, 2 colheres de sopa de coentro picado. Modo de preparo. Em uma tigela, misture a batata ainda quente, o leite de coco, a manteiga, o sal, a pimenta e bata com uma colher ou batedeira até obter um purê liso. Aqueça uma panela em fogo médio com a manteiga e refogue o frango até dourar. Acrescente o alho e a cebola e cozinhe por 3 minutos. Adicione o colorau, o tomate, o coentro e refogue por mais 2 minutos. Tempere com sal e pimenta e despeje em um refratário médio. Cubra com o purê e polvilhe com a mussarela. Leve ao forno médio pré-aquecido por 20 minutos e sirva em seguida. Escondidinho de batata com frango, nossa receita de hoje. Até a próxima e bom apetite!
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0: Muito bem, bora, bora, gente. Voltando 7 minutos para o meio-dia. Deixa eu finalizar aqui a nossa programação. À tarde eu vou estar de volta aqui com vocês a partir das 2. Alô, minha amiga Cida.
4: Bom dia, tudo bem? Põe as músicas aí, Laço Aberto. Põe para vocês tudo aí, a rádio, para Nené, para geral, para Cláudia, para Zé Mendonça. Tchau, fique com Deus. Boa quarta-feira.
0: Boa quarta-feira para você também, Cida, para todo o pessoal que tá aí sintonizado, tá curtindo a gente. Bom demais ter vocês com a gente aqui. Vamos finalizando, logo mais à tarde, tô de volta com muito mais. Fiquem todos com Deus, daqui a pouquinho oração com o Padre Mário, em seguida vocês vão ficar com a programação ótima de só clássico sertanejo. Vale a pena ficar ligadinho, gente. Até mais tarde. Beijo, beijo.

prezados radiovintes, vamos chegando ao meio-dia, metade do trabalho, metade do dia, que queremos agradecer a Nossa Senhora. Metade do dia que se inicia, nós queremos contar também com a presença da Virgem Senhora do Carmo, para que o nosso trabalho seja tão eficiente que possa realmente agradar a todos e levar a todos uma mensagem de alegria, de paz, de graça de Deus Nosso Senhor. Rezamos juntos. Ó bendita e imaculada Virgem Maria, honra e esplendor do Carmelo, vós olhais com especial bondade a quem traz o vosso bendito hábito. Olhai-nos a todos benignamente, cobri-nos com o manto de vossa maternal proteção. Fortificai nossa fraqueza com vosso poder. Alumiai as trevas de nosso espírito com vossa sabedoria. Aumentai em nós a fé, a esperança e a caridade. Ornai nossas almas com a graça de virtudes que as façam agradáveis a vosso divino Filho e a vós. Assisti-nos durante a vida, consolai-nos na morte com vossa amável presença e apresentai-nos a Augustíssima Trindade como vossos filhos e servos dedicados para vos louvar e bendizer eternamente no paraíso. Amém.

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2: Chegamos na sua quarta-feira aqui pelo Só Clássico Sertanejo. Você sabe, aquele programa que reúne os maiores nomes da música sertaneja de todos os tempos pra gente matar saudade, pra gente relembrar e reviver. Esse é o lema do nosso programa. Moda boa nunca sai de moda. Como é que você tá aí? Uma quarta-feira maravilhosa para todo mundo. Um começo de julho excepcional. De muitas coisas boas, de muitas conquistas, de muita alegria e de muita música top que a gente vai tocar com certeza para você, se Deus quiser, aqui dentro da nossa programação. Para começar essa edição de quarta-feira, 1º de julho, já tem João Mineiro e Marciano. Tudo passará.

0: Diamante Anônimo, Jean Giovanni, teve Mel e Morango, César e Paulinho, Daniel Muda, com participação do Jean Giovanni, e ainda teve João Mineiro e Marciano, linda, tudo passará. Só clássico sertanejo, seu programa de modão.
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Já voltamos aqui com o Só Clássico Sertanejo. Ó, deixa eu contar uma coisa pra você que tá ligado junto com a gente e tá afim de participar das próximas edições do programa. Manda alô através do pedidomusical.com.br. Você sabe que esse é o canal oficial pra você mandar alô, beijo, abraço, pra você pedir a sua música e matar a saudade aqui junto com a gente. Talvez você tenha uma música que faz tempo que você não via. Vá lá, manda um alusão pra gente. Repetindo, hein? pedidomusical.com.br. Tá chegando a Lan e Aladim a 2 graus.

0: uma foto sua pra esquentar a programação aqui do Só Clássico Sertanejo. Rick Renner teve Zezé de Camargo e Luciano, Saudade, e ainda passou por aqui Roberto e Meirinho, Lágrimas, Alain e Aladim, A Dois Graus. Só Clássico Sertanejo, seu programa de moda boa, levando você por essa viagem incrível através do sertanejão.
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Já voltamos aqui com o Só Clássico Sertanejo. E olha que tem muita gente que tá curtindo, tem muita gente que tá acompanhando o nosso programa, né? Quero mandar um abraço bem especial lá pra dona Marcineia, que tá ligada junto com a gente. A Marcineia é mãe, né, do Ricardo e também do Washington, né? Pessoal que estão aí sempre ligados aqui na nossa programação. Na verdade, eles são viajantes, né? Nem sei se estão curtindo hoje o programa, mas de qualquer forma, grande abraço para toda a família aí. Ditão também tá ligado aqui com a gente, participando de todos os programas da rádio, né, Ditão? Eita, coisa boa. Obrigado mesmo pela sua audiência e pelo carinho da sua companhia. Tá chegando, Jaine, Desatino.

0: Escândalo de Amor, Edson Hudson. Passou por aqui o Cleiton e Camargo, Jogo das Paixões, Chitãozinho Chororó, Pago Dobrado e ainda Jaine Desatino na programação mais sertaneja do seu rádio. A gente volta já já com Ataíde Alexandre e tem também Roberta Miranda.
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As músicas que a gente ama, os sucessos que conquistaram corações e até hoje são lembrados. Revividos aqui em 2 horas diária com o melhor da programação do nosso Só Clássico Sertanejo. Chegando mais uma, Ataíde Alexandre. Amor que é amor, não mente.

0: Beco Sem Saída. Linda, linda, linda trio Parada Dura. Passou por aqui o Adalberto e Adriano, Tentativas e Frustrações. E ainda Liberdade, Roberta Miranda. Passou por aqui começando o bloco Ataíde de Alexandre, Amor que Amor Não Mente. E não mente mesmo, viu? Daqui a pouquinho a segunda hora do Só Clássico Sertanejo. Já já tem Christian Ralph, Barrerito, Teodoro Sampaio, Dudu Queiralvan e Companhia Limitada. Clássico é clássico.
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Olá, já estamos de volta com o Só Clássico Sertanejo pra você. Moda gostosa, moda saudosa, moda com os maiores nomes da música sertaneja pra gente relembrar e reviver. Nessa quarta-feira linda, linda, linda, 1º de julho de 2026. Olha quem tá chegando pra abrir a segunda hora. Renan e Raí, Tá Com Raiva de Mim.

0: Gruda em Mim, João Paulo e Daniel, teve Barrerito, Filho do Carteiro, Christian e Ralph Brigas, Renan e Raí Tá Com Raiva de Mim. Música gostosa para todo mundo que tá aqui junto com a gente, curtindo e acompanhando a nossa programação. Já já tem Chico Amado e Xodó.
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Tô de volta com Só Clássico Sertanejo pra você. É um sucesso mais top do que o outro. É sucesso pra mais de metro, como diria o ditado, né? Quero mandar um abração bem especial lá pro Mané. Mané que tá sempre curtindo aqui a programação, né? Quem mais? O Ovídio também. Grande abraço, obrigado pela sintonia. O Marcelinho. Ei, Marcelinho, meu companheiro. Grande abraço pra você, pra todo mundo da construção civil, viu? Leve o nosso abraço, leve o nosso carinho para todo esse departamento aí e obrigado pela audiência que vocês sempre mantêm aqui junto com a gente. Vamos de Chico.

0: comigo. O Voo do Condor, Mato Grosso e Matias, Dudu Kiravan, Pirâmide do Amor e ainda Teodoro e Sampaio, Rodoviária do Amor. Tá bombando! Sucessaço com Chico Amado e Xodó. Mais uma sequência de tirar o fôlego aqui dentro da nossa programação. E olha, vamos juntinhos curtindo por aqui. Moda gostosa, moda bonita, moda pra gente matar saudade. Daqui a pouquinho tem Teodoro e Sampaio.
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clássico é clássico. Já voltamos aqui com o Só Clássico Sertanejo, quarta-feira, 1 de julho de 2026. E olha só que tem música boa chegando, hein? E essa daqui eu quero oferecer para todo mundo aí do comércio da cidade, para quem sempre tá aqui, né, junto com a gente, sempre nos apoiando, sempre sintonizando o rádio, levando a nossa programação aos ouvintes, a todos os colaboradores. Muito obrigado pelo carinho que vocês sempre têm aqui junto com a gente. Joaquim Manuel chegando, abrindo mais um bloco com o clássico Boate Azul.

0: Carreta Feiticeira. Quero aproveitar e oferecer aí, né, a nossa programação, bem lembrado pelas marcianas, a todos os irmãos caminhoneiros, motoristas, os motoristas de aplicativo, mototaxistas, também muito obrigado pelo carinho que vocês sempre têm aqui junto com a gente, levando de carona, levando na boleia do caminhão, dando aquela força aqui pra gente, né, na audiência. Muito obrigado mesmo pelo carinho que vocês sempre têm, tá bom? Vamos lá pra mais um intervalinho, daqui a pouquinho a gente já volta e já já tem Bruno e Marrone.
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Voltamos! E voltamos com sucesso sertanejo de primeira qualidade pra você. É uma melhor que a outra. Vamos juntinhos. Quero mandar um abraço bem especial lá pro Amado, pro Diegues e também pra dona Vânia. Dona Vânia é mãe lá do Pedrinho e também do Camargo. Grande abraço aí pra família toda. Muito obrigado pela audiência. Aliás, é mãe do Pedrinho, vó do Camargo. Abraço pra todo mundo aí, obrigado pelo carinho de vocês. É nisso que dá, chegando Bruno e Marrone.

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16: É, simbora, você ligadinho o dia todo, porque a Rádio Supernova tá sempre junto com você em qualquer lugar, na casa, no trabalho. E tô chegando novamente por aqui, hein, pra comandar até as quatro aqui com você, muita música. Conto com a sua participação, 999042875, combinado? A melhor programação da sua tarde, hoje, quarta-feira, dia 1º de julho. Estamos começando mais um mês. Que seja repleto de paz, alegria, saúde, tudo de bom, de maravilhoso. Hoje é comemorado o dia de Santo Araão. Hoje é dia internacional do cooperativismo e dia do arquiteto. Parabéns a todos os arquitetos de Carmo e região. Lua cheia, estação inverno, signo câncer. Bora para mais uma programação aqui do jeitinho que você gosta. Vem comigo, Juliana Garcia. Conto com a sua participação nessa tarde maravilhosa. Para começar, Nossa Senhora Aparecida... Kelvin Gustavo e Léo Rafael, 2h12.

0: nossa senhora!
1: Muito obrigado!
0: Obrigado.
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4: Nota de falecimento. Comunicamos com muito pesar o falecimento do senhor José Antônio Gonçalves, mais conhecido por Zenorato, morador da rua José Balbino, no bairro do Rosário. Está sendo velado no velório Santo Antônio. Sepultamento será hoje, daqui a pouco, às 5. Por esse ato de fé e solidariedade cristã, a família lutada antecipa agradecimentos. Com muito pesar, comunicamos o falecimento do senhor José Antônio Gonçalves, mais conhecido por Zenorato, do bairro do Rosário. Sepultamento dele será hoje, daqui a pouquinho, às 5 da tarde, formou a funerária Santo Antônio. E o Everton é sobrinho, né? Alô, Everton. Alô também aí para a irmã dele, a Tianinha. Nossos sentimentos, conforto à alma aí do tio, né? Que ele pediu aqui, o Zenorato. E ele pediu uma música de conforto aí para a alma do tio, do Zenorato. E que Deus conforte toda a família, viu, Everton? Vamos então com uma linda música aqui na programação da Supernova.

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2: Muito bem, tá aí para vocês 2:26 e bora participar aqui, você que faz a melhor programação no 999042875.
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2: Muito bem, já estamos de volta. É Rádio Supernova, é demais. E vem aí a Festa Peão de Alterosa, de 23 a 26 de julho. 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A Festa de Alterosa. Bora, bora, bora, hein? Gente, deixa eu atender aqui a Dina. A Dina tá fazendo pedido. Se você tiver um tanquinho pra doar pra ela, que ela tá precisando muito, entre em contato com a gente. Então, você que tiver aí um tanquinho, tiver como fazer a doação, entre em contato com a gente aqui. 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

0: E alô, alô, a turma, né? A turma do Arrebenta da Construção Civil. Mandando música aí pro Paulo, Tuquinho, Mirtinho, João Pedro. Alô, Moisés, alô, Cassinho. Eles estão a fim de curtir o Trem de Alegria. Só alegria hoje, hein? A mais tocada essa aqui. Até o Cassinho pediu, fez o pedido aqui, ó. Então, bora de moda pra vocês aí, hein? E depois também música que vai pra minha amiga Paty. Alô, Paty, tá na sintonia. Alô, Paty, alô, Fátima Gouveia. Aquele abraço, boa tarde pra vocês. Excelente quarta.
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0: E a Braguinha também tá na sintonia. Alô, Braguinha, essa Trem da Alegria vai pra você também.

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Quando você está longe de uma pessoa que você ama, daí passa-se muito tempo, você reencontra essa pessoa e cara a cara você diz assim, ó.

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Maria Santíssima, que em vossa imagem milagrosa de Aparecida espalhais inúmeros benefícios sobre o Brasil. Eu, embora indigno de pertencer ao número dos vossos servos, mas desejando participar dos benefícios da vossa misericórdia, prostrado a vossos pés, consagro-vos o entendimento, para que sempre pense no amor que mereceis. Consagro-vos a língua, para que sempre vos louve e propague a vossa devoção. Consagro-vos o coração, para que depois de Deus vos ame sobre todas as coisas. Recebei-nos, ó Rainha incomparável, no ditoso número dos vossos servos. Acolhei-nos debaixo da vossa proteção. Socorrei-nos em nossas necessidades espirituais e temporais, e sobretudo na hora da nossa morte. Abençoai-nos, ó Mãe Celestial, e com vossa poderosa intercessão, fortalecei-nos em nossa fraqueza, a fim de que, servindo-vos fielmente nesta vida, possamos louvar-vos, amar-vos e render-vos graças no céu. Por toda a eternidade, assim seja.

0: pela intercessão de Nossa Senhora Aparecida, Rainha e Padroeira do Brasil, a bênção de Deus Onipotente, Pai, Filho e Espírito Santo, desça sobre vós e
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0: Muito bem, já estamos de volta por aqui. Vida pelo Avesso, Durval e Davi. Tivemos antes Tranque a Porta, Me Beijem, Chico Rei Paraná. 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Alô, Aparecida, Alessandro, Rian, Ariane. Excelente tarde. Chegando música para vocês aí. E atendo também o Cássio Freire. Alô, Cassim!
1: Alô, Juliano, boa tarde. A turma do Rebenta, né? Estão aqui trabalhando aqui. Nosso amigo João Pedro, nosso servente aqui também, ele quer uma música do Pitoco. Xandó de Sampaio, a do Pitoco. Aí você manda essa música aqui pra ele aqui, viu? Certinho? Fica com Deus, Juliana Garcia. Um abraço.
0: Falou! Então vamos mandar aí pro nosso amigo aí, que é a música do Pitoco. Ah, o Pitoco é famoso, hein? Teodoro Sampaio, chegando aqui na programação. Vamos de música.
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9: Olá, já estamos de volta com mais notícias. Os países do Mercosul aprovaram uma medida que reduz a burocracia para importar produtos que faltam no bloco. A nova regra dobra o prazo das autorizações que permitem zerar temporariamente o imposto de importação em casos de desabastecimento. Segundo o governo brasileiro, a mudança deve acelerar o acesso a insumos e tornar o ambiente de negócios mais eficiente. Kleber Ramos, direto da redação.
10: Notícia. Muito bem, Rádio Supernova, estamos de volta aqui. Aquele abraço para você, seja em casa ou no trabalho. Bem-vindos, excelente tarde para vocês. Aqui é 99904-2875. Pode participar, mandar o seu alô para quem você tiver afim, hein? E olha só, a padaria São José está contratando ajudante de padeiro, horário 16 às 21 horas. Vocês interessados, ir no local, comparecer lá na padaria São José e falar com o Gilson. Alô, Ney, alô para todo o pessoal da padaria São José. Então está contratando ajudante de padeiro, horário de 16 às 21 horas, hein? Então, os interessados, comparecer no local na padaria São José e falar com o Gilson. Deixa eu mandar um super abraço ou boa tarde aí pro pessoal da padaria São José. E aí, Ney, tudo bem? Forte abraço para você, para todo o pessoal da padaria São José. E deixa eu trazer um recadinho aqui para vocês da padaria São José também. Olha só.
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10: E a Ney, o Gilson, o Gilson, a Ney que é super fã aí, né, do Amado Batista, trio Parada Dura. Vamos de música então aqui pra vocês, e o Ney, pra toda a equipe maravilhosa. Então você que tá à procura de emprego, tem oportunidade de emprego lá pra vocês. E alô pra Marlene que tá na sintonia, a Marlene gosta muito dessa música também, alô Marlene.

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8: Muito bem, faltando 14 para as 4, deixa eu trazer um Mundo Pet aqui para vocês.
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8: Olá, tudo bem? Eu sou a Tati Invade e está chegando o nosso Mundo Pet. Nos dias frios, cães precisam de proteção extra durante os passeios. Raças pequenas e de pelo curto sentem mais o frio e podem usar roupas apropriadas. Mesmo no inverno, os passeios continuam importantes para a saúde e o equilíbrio emocional do animal. Só é preciso adaptar os horários e manter a atenção ao conforto do seu pet. Este foi o nosso Mundo Pet.
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8: Muito bem, já vamos finalizando aqui por aqui a programação. Mandar um super abraço para minha amiga Beth. Alô, Beth, tá sempre curtindo ela e toda a família. Ela é super fã do Christian Ralph. Chegando onde você for, eu vou. A Su pediu Eduardo Costa, Zanon de América para Aline, pro Fernando, pro Gabriel, eu aposto. Tô nessa, beijo pra vocês, ótimo mês e amanhã a gente se fala a partir das 8. Fiquem todos com Deus. Logo após tem Paradão Sertanejo.

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É isso, meu povo, chegamos na quarta-feira para curtir muito sucesso, muita música maravilhosa nas vossas vidas. Eu sou o Jonathan Marques e ó, 1º de julho já, mês novo, né? Que seja um mês maravilhoso para você, aproveite as oportunidades que vão surgir com certeza. E claro, só depende de você, muita determinação por aí, pessoal. Rio Negro e Solimões para abrir essa edição, abrindo a hora, hábito previsível, Gustavo Lima com eles. Rio Negro e Solimões, bora lá!

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Vem pra cá, curtir muito sucesso, turma. É Paradão Sertanejo pra todo o Brasil curtir. É mês de julho, aquele mês que tem as férias da faculdade, férias da criançada. Papais e mamães também aproveitando pra tirar uma folguinha pra viajar e curtir a filharada, né? Legal, fiquem sempre com a gente e viajem curtindo o Paradão Sertanejo, que é só música boa. Sem futuro, Luan Pereira toca agora.

0: Declaração Silencioso, mais um hit. Guilherme Benuto, Sofrimento da Resposta. Simone Mendes, Guilherme Santiago, tudo pra você.
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Essa é pra você que não vê os momentos mais simples passando na sua vida, viu? Presta atenção. Romarinho.

0: Essa cidade é um ovo, né? Daí, Lara, solteiro forçado, Ana Castela, Cleiton Romário, desacelere esse passo pedido musical.com.br, vem pra cá e indica a sua que dá tempo ainda pra curtir.
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5: Seja bem-vindo! Quem tá chegando no programa Paradão, essa aqui vai pra vocês! O Defeito e o Perfeito, Ícaro e Gilmar!

0: Sonzeira da Marília Tavares, Água de Sal, Piscina e Mar, Felipe Rodrigo, Hugo e Guilherme Deslumbrante. Esse foi o programa de quarta-feira, dia 1º de julho. Um abraço pra você e até amanhã.
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0: aqui. 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Dentro de alguns instantes vai começar no seu rádio o melhor da música sertaneja raiz.
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2: Alô, moçada apaixonada. Alô, gente amiga do meu coração. É hora de Sertão Caboclo. É hora de tocar umas moda bonita, umas moda traiada, né? Uns modão lá do fundão do baú na sua quarta-feira, dia 1º de julho. Aliás, estamos começando um novo mês, né? Muito obrigado a você que está começando esse mês de julho aqui junto com a nossa programação, escolhendo a nossa rádio para começar um novo tempo, e eu tenho certeza que será muito especial. Muito obrigado a você da cidade do campo, muito obrigado a você de toda a região que a partir de agora está com o rádio ligado, ouvido grudadinho aí no aparelho para curtir 2 horas com o melhor da viola. E para a gente começar bem, tem trio Parada Dura, Casa da Avenida.

0: Amigo sincero, poeta e trovador, teve Goiânia e Paranaense o trono da saudade. Gilberto e Gilmar, Fome de Amor e Trio Parada Dura, Casa da Avenida. É um sucesso mais top do que outro, é uma moda mais jeitosa que a outra aqui no seu Sertão Caboclo.
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0: Quarto, 1º de julho, e o Sertão Caboclo já de volta por aqui, levando aquela música gostosa pra você com aquele sucesso que a gente ama. Bom, essa daqui eu quero oferecer lá pro seu Ditão que tá curtindo aí. Ele tá mandando pra Neiva, pra Wellington e também pra dona Sininha, Sininha, né, que tá ligada aí junto com a gente. Muito obrigado pela companhia. Essa galera é lá do sítio, né? Estão sempre acompanhando aqui a nossa programação. Valeu. Quem mais? O Pedrão tá aqui junto com a gente. Fala, meu parceiro. Abração pra você, pra todo mundo aí. Obrigado pela sintonia. Às 4 da madrugada. Abel e Caim chegando.

0: No rastro da lua cheia, Almir Sater. Teve Gini Geno, Sofre Você Menos Eu. César e Paulinho, Meu Sertão. E ainda Bel e Caim, Às Quatro da Madrugada. Sertão Caboclo, meu filho. É o melhor do modão de viola. É o melhor da música sertaneja no seu rádio.
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0: Já voltamos neste dia 1º de julho, quarta-feira gostosa, recheados de música boa, com muito modão bonito pra você. A próxima é um clássico, mas antes eu quero convidar quem tá aí curtindo o nosso programa, nossa programação, tá a fim de participar, tá a fim de mandar uma alusão, oferecer uma música, mandar um abraço pra alguém ou simplesmente registrar a companhia, participa aí, fique à vontade, tá liberado, viu? É só você acessar a plataforma, o site, né? pedidomusical.com.br, pedidomusical.com.br, e manda o seu valor, vai ser bom demais ter você por aqui. Tá chegando o Tião Carreiro e Parlinho.

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0: Luizinho e Limeira. Pé na Tábua. Teve ainda Tonico Tinoco, Mineiro Sufocato, Dudu Caidalvan, Receita de Amor e Ferreirinha. Tião Carreiro e Pardinho aqui na nossa programação. A gente continua por aqui, juntinhos, na melhor programação do seu rádio, com o Sertão Caboclo, aqui na sua sintonia, com o melhor da viola.
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2: Sertão Caboclo, meu filho, o melhor do sertanejão pra você. Tá chegando mais um, abrindo pra aqui o quarto bloco dessa quarta-feira gostosa, 1º de julho. Ao som de Pedro Mendes, é da estrada, Ébrio de Amor.

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0: um martírio. É Tibagi Miltinho. Tivemos ainda Guilherme Gustavo, Homem de Pedra, Camargo e Odilon Caboclo Magoado e Pedro Bento e Zé da Estrada. Linda canção, né? Ébrio de Amor. Fechando por aqui a primeira hora do Sertão Caboclo. Daqui a pouquinho tem mais 60 minutos de pura viola, de puro modão caipira.
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1: Aô, paixão! Já estamos de volta com Sertão Caboclo, levando aqui no seu rádio o melhor do sertanejo viola, o melhor do sertanejo raiz. A música, né, que tem cheiro de mato, que tem cheiro de poeira da estrada e que a gente adora cantar aqui no programa, aqui na programação. Quero mandar um abração bem especial para todo mundo que tá aí curtindo e nos acompanhando no comércio da cidade. Sei que tem muita gente no comércio sintonizado, curtindo o nosso programa. Então, muito obrigado mesmo pela audiência, pelo carinho de todos vocês, tá bom? Vamos lá, que tá chegando mais uma. Agora é com Suline Marroeiro. É do fundão do baú. É pra lá que a gente vai viajar, resgatando sucesso de Suline Marroeiro, Rei da Invernada.
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0: Pereira, modão bonito, Sérgio Reis. Tivemos ainda Teodoro e Sampaio, Dinheiro Emprestado, Pezinho de Anjo, Zé Garoto e Timboré. Passou ainda o Sulino e Marroeiro, Rei da Invernada. E coisa boa, né? Só modão sertanejo de viola, raiz, só modão bruto mesmo, aqui na programação da rádio. Daqui a pouquinho tem Daniel e Abel e Caim.
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7: Sertão Caboclo, o melhor da música sertaneja, o melhor da viola, sempre resgatando os clássicos que a gente ama, que a gente canta. Quero mandar um abração bem especial lá pra Fátima, que tá acompanhando a gente. Mandar um abração bem especial lá pro Valdir, o Donizete, a nossa amiga ouvinte, a Dona Maria, mandando pro esposo, né? O Raulino e todo esse pessoal maravilhoso, muito obrigado pela sintonia e pelo carinho sempre com a gente. Vamos de moda! Capricha aí no volume, que é sucesso com Daniel e Abel e Caim, pescador e catireiro.

0: Você é Minha Razão, Barreirito. Teve Zilo e Zalo, Chora Coração. E ainda João Mineiro e Marciano, Benza Deus e Daniel, com Abel e Caim, Pescador e Catireiro. Vamos juntinhos, levando moda boa e sucesso clássico sertanejo raiz para você aqui na programação daqui a pouquinho com mais dois blocos, hein? Não desgruda, não.
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0: Quem aí é apaixonado pela viola? Quem aí está preparado para curtir mais um modão raiz? Vamos lá, quero todo mundo aqui junto comigo, quero todo mundo na nossa audiência, quero todo mundo sintonizado e cantando junto com a gente essa próxima aqui. Lembrando que quem quiser participar do programa é muito fácil, muito simples, basta você mandar o alô através da nossa plataforma, o pedidomusical.com.br. Repetindo, pedidomusical.com.br. Meu itinerário é você, Ronaldo Viola e João Carvalho.

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0: Pedaço de Poema. Dino Frank Moraí teve Carreira e Carreirinho, Rosa Branca, Eli Silva e Zé Goiano, Mineiro de Monte Belo e ainda Meu Itinerário é Você, Ronaldo Viola e João Carvalho. Só moda bonito para todo mundo que tá aqui junto com a gente, curtindo e acompanhando o que há de melhor na raiz. Daqui a pouquinho tem mais Viola Chorando Bonito aqui na programação do Sertão Caboclo.
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3: Sertão Caboclo, o melhor da música sertaneja aqui na sua rádio, o melhor da viola. E de quebra também tem aquela música romântica, apaixonada sertaneja, né? Que a gente não abre mão e você sabe que no último bloco é todinho dedicado pra ela. Bora então? Chico Rei Paraná, Você Me Enganou.

0: Sofri e Venci, Modão Bonitas Marcianas. Teve ainda o som de Di Paulo e Paulino, Mesa 14. E passou por aqui também o som de Chico Rei Paraná, Você Me Enganou. Vamos juntinhos! Este é o seu Sertão Caboclo, o melhor da viola. Fechando por aqui mais uma programação. Lembrando que amanhã tem mais nesse mesmo horário. 2 horas com muita moda raiz, com muita moda sertaneja de viola. Um abraço para todos os apaixonados por esse estilo musical, para todo mundo aí de ponta a ponta, de A a Z, e o meu convite para amanhã a gente se encontrar novamente aqui nessa rádio maravilhosa. Valeu, gente! Tchau, tchau!
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2: Oi, gente! Boa quarta-feira! E a partir de agora, está no ar Sertanejo Prime. Comigo, Tati Invade. Bora aquecer, né? Não sei se está frio aí. Tá frio aí? Bom, eu estou com muito frio por aqui, viu? Começamos muito bem o nosso Sertanejo Prime, o mundo sertanejo preparado com muito carinho pra você. Vamos com Luan Santana. Eu não merecia isso? Ótima quarta-feira!

0: Obrigado! Obrigado!
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0: Isa e Rodolfo, greve de beijos, arroba Isa, Marcos e Belucci, além da cama, Maria Cecília e Rodolfo. Daqui a pouquinho tem sucesso de Henrique Juliano, hein? Música boa pra você, o Sertanejo Prime volta já.
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0: Sertanejo Prime já está de volta e agora tem Devia Ser Proibido com Henrique Juliano.

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0: Guarda-chuva, noites, foi Hugo Pena com Santiago, Um Sonho Louco e Yasmin Santos. Uma melhor do que a outra, eu não me canso de falar isso, viu? O nosso Sertanejo Prime é feito uma programação especial pra você que gosta de música sertaneja boa. Daqui a pouquinho eu Tati vai de volta com Ana Castela e Matheus e Cauã.
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0: Coração Bipolar. Canta pra gente Ana Castela e Matheus e Cauã aqui no Sertanejo Prime.

0: pra tirar foto, Fernanda e Sorocaba, Mulher de Verdade, Cléo de Bá e Marília Tavares. Eu pulo, eu passo, Wesley Safadão. Tô com você, tô curtindo este momento e estou feliz demais, tá? De compartilhar as melhores músicas do mundo sertanejo no nosso Sertanejo Prime. Tudo de maravilhoso pra você que está com o rádio ligado aqui. Daqui a pouquinho eu volto com mais.
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0: Na hora do adeus, fruto especial e dama de vermelho com Luísa Martins. Cê tá doido? Tivemos louca Mari Fernandes. Vou te ligar, César Menotti Fabiano, encerrando o nosso Sertanejo Prime desta quarta-feira. Amanhã, quinta-feira, tem Sertanejo Prime no mesmo horário. A gente se encontra aqui, hein? Combinado, né? Beijo da Tati Invade no seu coração. Fica com Deus e até amanhã. Tchau, gente!
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8: Fala galera, tudo bem? Chegando por aqui com o nosso Hora Sertaneja, edição desta quarta-feira, dia 1 de junho de 2026. Paulinho tá na área a partir de agora com muita música boa. Pra começar tem o Gui Guilherme, Jogo de Orgulho.
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0: Está no ar a Voz do Brasil. As notícias do governo federal que movimentaram o país no dia de hoje.
1: Olá, boa noite.
2: Boa noite para você que nos acompanha em todo o país.
1: Quarta-feira, 1º de julho de 2026.
2: Vamos ao destaque do dia, combate ao crime organizado.
1: Prejuízo de facções criminosas ultrapassaram os 3 bilhões de reais após ações coordenadas pelo Ministério da Justiça.
2: E governo do Brasil inaugura o primeiro de 3 escritórios nacionais antifacção. Vanessa Casalino.
3: Os escritórios integram o programa Brasil contra o crime organizado. Em menos de 2 meses de programa, o país que registrou quedas nos crimes violentos e patrimoniais.
1: E ainda, anunciados 500 milhões de reais para fortalecer a saúde na Bahia.
2: Entre as ações está a entrega do novo Hospital Estadual Litoral Norte e a distribuição de veículos do Agora Tem Especialistas. Pablo Mundim.
4: Na educação, o governo do Brasil entregou 29 novos ônibus escolares, com investimento de 13 milhões e 200 mil reais pelo novo PAC.
1: Você vai ouvir também, Brasil Digital já levou sinal aberto e gratuito a mais de 10 milhões de pessoas.
2: O programa amplia o acesso da população brasileira à TV pública, educativa e legislativa. Márcia Fernandes.
5: Já foram instaladas 55 estações de transmissão pelo país. Para o segundo semestre, a meta é instalar outras 75 estações.
1: Hoje, na apresentação da Voz do Brasil, Mariana Jungmann e Luciano Seixas.
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1: Cultura e modernização de equipamentos culturais na Bahia.
2: O Teatro Castro Alves, em Salvador, reconhecido como Patrimônio Nacional e um dos principais palcos do país, reabre suas portas após passar por obras de restauração.
1: O presidente Lula e a ministra da Cultura, Margareth Menezes, participam da cerimônia de entrega que deve começar em instantes.
2: E o repórter Rafael Lopes acompanha a movimentação direto de Salvador. Tá? E traz pra gente agora as informações ao vivo. Boa noite, Rafael.
6: Boa noite, Mariana, Luciano e ouvintes da Voz do Brasil. Noite de tapete vermelho aqui no Largo do Campo Grande para a entrega do novo Teatro Castro Alves. A programação oficial está marcada para começar logo mais às 8h15 da noite e contará com a presença do presidente Lula. Ele vai participar ao lado da ministra Margareth Menezes e de autoridades locais da entrega da terceira e última etapa do projeto de requalificação do Teatro Castro Alves. O local foi modernizado e restaurado após o teto da sala principal ter sido atingido por um incêndio em 2023. O edifício, de estilo modernista, contou com melhorias estruturais que seguem padrões internacionais, preservando o valor histórico e arquitetônico do complexo que é tombado pelo IPHAN como patrimônio nacional. O Teatro Castro Alves já abrigou momentos marcantes das artes cênicas do país e já foi palco de shows históricos como o de João Gilberto, Doces Bárbaros e Raul Seixas. As obras contaram com um investimento de mais de 260 milhões de reais, unindo recursos dos governos federal e estadual, e representa a maior intervenção já realizada no teatro desde a inauguração em 1967. Mariana, Luciano, eu volto com vocês no estúdio.
1: Obrigado, Rafael, pela participação ao vivo aqui na Voz do Brasil.
2: E o presidente Lula esteve mais cedo em Itaparica, também na Bahia. O local é a maior ilha marítima do Brasil, chegando a receber 300 mil turistas na temporada de verão.
1: Hoje foi dada a largada à construção de uma ponte que vai ligar a ilha à capital baiana, trazendo mais desenvolvimento e empregos para a região.
2: Ao todo, serão beneficiados pelo projeto de infraestrutura cerca de 10 milhões de pessoas de 250 municípios.
7: A ponte Salvador-Itaparica terá 12 quilômetros de extensão e vai reduzir o tempo de travessia de 1 hora para 15 minutos entre a capital baiana e a ilha. O projeto integra o novo PAC e contará com 3 bilhões de reais de investimentos federais. Nesta quarta-feira, em Veracruz, na Bahia, o presidente Lula participou da cerimônia que marcou o início oficial das obras.
8: A Bahia precisava de um outro escoamento da riqueza produzida pela Bahia. E se optou por fazer essa ponte e fazer uma estrada.
7: A ponte, que será construída sobre a Baía de Todos os Santos, será a maior da América Latina sobre o mar. 300 profissionais já atuam nos três canteiros de obras implantados para a execução do projeto. A expectativa é de que aproximadamente 28 mil veículos utilizem diariamente a nova ligação, que vai fortalecer também cadeias produtivas ligadas ao turismo, à indústria e ao comércio, de acordo com o governador da Bahia, Jerônimo Rodrigues.
9: Essa ponte, ela é estratégica. Quem vem do oeste com cargas de grãos, de algodão, de fruta, vai economizar até 200 quilômetros. A economia é o tempo dos motoristas, dos caminhoneiros.
7: Ao todo, 27 empresas brasileiras já foram contratadas para fornecer equipamentos, materiais e serviços. O empreendimento é resultado de uma parceria público-privada entre o governo da Bahia e a concessionária Ponte Salvador-Itaparica. E a expectativa é que seja entregue em 2031. Reportagem Graziele Bezerra.
1: E ainda na Bahia, no município de Alagoinhas, o governo do Brasil entregou um novo hospital que estará preparado para atender mais de 500 mil pessoas de 34 municípios.
2: Também foram realizadas entregas de ambulâncias e ônibus escolares para atender o estado.
1: Um investimento de 500 milhões de reais só para a saúde.
4: O Hospital Regional Litoral Norte recebeu 76 milhões de reais em investimentos para a construção. A unidade conta com 190 leitos para atendimentos clínicos, cirúrgicos, pediátricos e obstétricos. A expectativa é beneficiar 544 mil moradores, ampliando a oferta de serviços de média e alta complexidade e reduzindo a necessidade de deslocamentos para outras cidades, explica o ministro da Saúde, Alexandre Padilha.
10: Vai ser muito importante esse hospital aqui, vai facilitar muito a vida das pessoas, poder se tratar aqui, perto da família, mas vai servir a 34 municípios da região.
4: Além da entrega da nova estrutura, o Ministério da Saúde garantiu recursos para o funcionamento do hospital. Serão R$ 92 milhões e 400 mil reais por ano para o custeio dos serviços. A Bahia também receberá um reforço de 18 milhões de reais anuais para ampliar a oferta de atendimentos especializados pelo Sistema Único de Saúde. Na educação, o governo do Brasil entregou 29 novos ônibus escolares, com investimento de 13 milhões e 200 mil reais pelo novo PAC. Segundo o ministro da Educação, Leonardo Barchini, todos os ônibus escolares são modernos, confortáveis e seguros.
11: Você anda em qualquer estrada, pode ser estrada de chão, pode ser na rodovia. Em todos os estados, você tem um ônibus amarelinho. E esse ônibus é melhor, porque esse ônibus é mais seguro. Esse ônibus tem ar-condicionado agora e dá todo o conforto e segurança para as crianças brasileiras.
4: Para o presidente Lula, os investimentos fazem parte da estratégia do governo do Brasil para ampliar o acesso aos serviços públicos, fortalecer a rede de saúde e educação e reduzir as desigualdades regionais.
12: Somos seres humanos, homens e mulheres, pretos e brancos, nascidos nesse país e precisamos ser tratados com decência e com respeito que todo mundo merece.
4: O governo do Brasil também destinou ao estado da Bahia 256 veículos do programa Agora Tem Especialistas Caminhos da Saúde. São 180 vans e micro-ônibus para o transporte de pacientes, além de 58 unidades odontológicas móveis e 18 novas ambulâncias do SAMU, reforçando a assistência à saúde em diversas regiões do estado. Reportagem Pablo Mundim.
2: São Paulo recebeu hoje o primeiro escritório do programa Brasil contra o Crime Organizado.
1: O objetivo é integrar as ações do governo federal, dos estados e municípios no combate aos crimes e às facções criminosas.
2: O programa, lançado no mês de maio, conta com investimentos de 11 bilhões de reais e já causou um prejuízo de 3 bilhões de reais às facções.
3: A União ainda mais presente no estado de São Paulo para combater o crime organizado. É o que acontece a partir de hoje com a implantação do Escritório Nacional Antifacção pelo Ministério da Justiça e Segurança Pública. O foco está na asfixia financeira ao crime organizado. O escritório é ligado à Secretaria Nacional de Segurança Pública. O secretário Chico Lucas explica que, na prática, aumenta a integração entre União, estados e municípios no combate ao crime.
13: A gente tem que ter essa proximidade com as forças de segurança estaduais, com as forças federais que estão localizadas em São Paulo e com todos os membros desse arranjo produtivo, o sistema financeiro, os empresários, para justamente ter mais efetividade.
3: O primeiro escritório foi inaugurado aqui em São Paulo. O segundo vai ser no Rio de Janeiro, na próxima sexta-feira, e também na cidade de Foz do Iguaçu, no Paraná, região da Tríplice Fronteira. Os escritórios integram o programa Brasil contra o Crime Organizado. O programa já causou prejuízos de 3 bilhões de reais às organizações criminosas e já prendeu mais de 18.800 pessoas. O ministro da Justiça e Segurança Pública, Wellington César Lima e Silva, destaca que, com o plano, o combate ao crime organizado ganha um rumo ainda mais estratégico.
14: O importante é aumentar o volume de dados, ter esse diagnóstico cada vez mais detalhado e refinar as estratégias através da cooperação. Nós estamos realizando uma operação nacional e duas operações regionais todos os meses e vamos continuar assim até o final do ano.
3: Em menos de 2 meses de programa, o país registrou quedas nos crimes violentos e patrimoniais. Entre maio desse ano e maio de 2025, os homicídios dolosos caíram mais de 17%. Os latrocínios, mais de 14%. O roubo de carga recuou quase 32%. E o de veículos, 26%. Reportagem, Vanessa Casalino.
1: Levar informações e conteúdo das emissoras públicas para todos os cantos do Brasil.
2: Com esse objetivo, o programa Brasil Digital tem ampliado o número de municípios beneficiados com a chegada do sinal.
1: Já foram instaladas mais de 50 estações de transmissão e até o fim do ano serão mais 75.
5: Mais de 10 milhões de pessoas já foram beneficiadas pelo programa Brasil Digital, que amplia o acesso da população brasileira à TV pública por meio de sinal digital aberto e gratuito. Segundo o balanço apresentado pelo Ministério das Comunicações, pela Anatel e pela empresa Brasil de Comunicação, a EBC, já foram instaladas 55 estações de transmissão pelo país, ampliando a cobertura para 147 municípios. Para o segundo semestre, a meta é instalar outras 75 estações. O ministro das Comunicações, Frederico Siqueira, destacou que o programa é uma prioridade do governo federal e falou sobre as vantagens de levar o sinal a mais municípios.
15: A gente precisa e precisava ampliar a capilaridade da comunicação pública nas áreas mais remotas do nosso país. E para esse ano, mais 75 estações na prioridade e com certeza a gente terá sucesso na execução até o final do ano. Em cada localidade atendida, a população ganha mais qualidade de imagem, estabilidade do sinal e acesso a um conteúdo público de qualidade.
5: As estações entregues até agora estão distribuídas por todas as regiões do país. O Norte e o Nordeste concentram 14 instalações cada. O Sudeste contabiliza 11 estações, seguido pelas regiões Sul, com 10, e Centro-Oeste, com 6. Para a presidente da empresa Brasil de Comunicação, Antônia Pellegrino, o programa leva mais cidadania aos brasileiros.
16: Esse evento marca um balanço do Brasil Digital, um programa vitorioso e também um marco da maior expansão de sinal da comunicação pública que já tivemos no país. Cultura, informação de qualidade e cidadania para milhares de brasileiros. Esse é o sentido do Brasil Digital, ampliar o alcance do sinal, mas com isso aumentar o alcance da cidadania.
5: Com investimento de 208 milhões de reais do novo PAC e do leilão do 4G, o programa Brasil Digital é viabilizado por meio de parcerias com instituições públicas nos municípios. Com isso, a população passa a ter acesso gratuito a canais como Canal Gov, TV Brasil, Canal Educação, Canal Saúde, além da TV Câmara, TV Senado, TV Assembleia e onde houver canais das câmaras municipais. Reportagem, Márcia Fernandes.
2: Jornalistas, influenciadores estiveram hoje na sede da empresa Brasil de Comunicação, em Brasília, para saber mais sobre a implementação da TV 3.0.
1: O encontro foi transmitido em uma live com participação da diretora-presidente da EBC, Antônia Pellegrino, e do secretário de Políticas Digitais da Secretaria de Comunicação Social da Presidência da República, João Brant.
2: A nova geração da televisão aberta, também conhecida como DTV+, terá mais qualidade de som e imagem, interatividade e integração à internet.
1: A EBC, definida como operadora da chamada Plataforma Comum da DTV+, é responsável por administrar a infraestrutura compartilhada, que vai permitir a oferta de aplicativos, serviços interativos e recursos digitais.
2: E a gente vai continuar falando de acesso à comunicação, dessa vez para quem vive no norte do país.
1: Um dos desafios para chegar a algumas localidades na região são florestas densas e grandes distâncias do território.
2: A saída para superar esses obstáculos foi o uso de cabos que passam por baixo dos rios.
1: Esse é o programa Norte Conectado. A maior rede de infovias subfluviais do mundo já beneficia mais de 6 milhões de pessoas na região.
17: O programa Norte Conectado prevê 9 infovias, com 13 mil quilômetros de cabos de fibra ótica instalados no fundo dos rios amazônicos. Quando concluído, vai conectar 70 localidades em 6 estados: Acre, Amapá, Amazonas, Pará, Rondônia e Roraima. Antes da chegada do programa, quase metade dessas áreas ainda não tinha acesso à internet de alta velocidade. Com investimento de R$1,3 bilhão, por meio do novo PAC, 6 infovias já foram concluídas e outras 3 estão em implantação. A expectativa é de beneficiar cerca de 7,5 milhões de pessoas. Para quem vive na região, a conexão de internet representa novas possibilidades de acesso a serviços e educação. É o que conta Alzanir Fernandes Pinto, da comunidade indígena Filadélfia, de Benjamin Constant, no Amazonas.
18: Antes de a gente ter internet, a gente tinha que se deslocar daqui da nossa comunidade para a cidade para ter acesso. A gente alugava 1 hora, 2 horas e fazia os nossos trabalhos, da nossa aula, da universidade.
17: Além de conectar moradores, o Norte Conectado já disponibilizou mais de 900 pontos de acesso para escolas, unidades de saúde, órgãos públicos e espaços de inclusão digital. O ministro das Comunicações, Frederico de Siqueira Filho, destacou que a expansão da conectividade ajuda a reduzir desigualdades e fortalece a infraestrutura digital do país.
19: É o quanto a gente consegue impactar a vida das pessoas quando a gente aumenta a conectividade, né? Quando a gente instala uma antena de telefonia móvel, quando a gente conecta uma escola, quando a gente liga uma infovia, a gente está fazendo parte dessa grande integração de estratégia de inclusão digital do nosso país, mobilizando jovens, idosos e adultos.
17: Outra entrega do Ministério das Comunicações é a rede privativa de comunicação da Administração Pública Federal, uma estrutura que não usa o acesso comercial e assim garante mais segurança no compartilhamento de informações do governo. Reportagem Luciana Colares de Holanda.
2: Para rastrear embarcações, combater a pesca ilegal e, principalmente, atuar na segurança e preservação da vida dos pescadores, foi lançada uma sala de monitoramento em tempo real das vidas humanas no mar.
1: O acompanhamento permite uma resposta rápida em caso de emergências.
2: E dá mais transparência às ações do governo de combate à pesca ilegal, por exemplo. Foi o que destacou o ministro da Pesca e Aquicultura, Edipo Araújo.
20: Essa sala, ela é inédita, mostra o compromisso, né, do governo do Brasil com transparência, geração de dados e informações, mas também o compromisso do Brasil de combater a pesca ilegal, não reportada e não regulamentada. Uma infraestrutura para conduzir todos os processos e ferramentas de monitoramento e controle. É o governo do Brasil trabalhando em prol do fortalecimento, mas do desenvolvimento sustentável da pesca brasileira.
1: A entrega faz parte das comemorações da Semana Nacional de Promoção da Pesca Artesanal, celebrada esta semana.
2: Mas a autonomia econômica para as mulheres no campo.
1: Com o novo Plano Safra da Agricultura Familiar lançado nesta terça-feira, as produtoras rurais passam a contar com juros mais baixos no Programa Nacional de Fortalecimento da Agricultura Familiar.
2: O valor foi reduzido de 3% para 2% ao ano, com um limite de financiamento de até R$100 mil.
1: Com isso, o governo quer garantir melhores condições às agricultoras para ampliar a produção de alimentos à mesa dos brasileiros.
2: A ministra do Desenvolvimento Agrário e Agricultura Familiar, Fernanda Machiavelli, destacou o avanço da participação das mulheres no acesso ao crédito rural durante o programa Bom Dia Ministra, produzido pela empresa Brasil de Comunicação.
0: Hoje, eu tenho a alegria de dizer que nós, as mulheres, já são mais de 50%, 55% dos contratos que acontecem no microcrédito. Que nós já somos 40% do volume de crédito total do Pronaf e que nós dobramos o volume de crédito desde 2023 para cá, que chega para as mulheres. Mas a gente quer mais, a gente quer avançar mais, porque nós queremos que as mulheres tenham autonomia econômica.
1: A ministra do Desenvolvimento Agrário destacou ainda a ampliação do acesso ao crédito para a juventude rural.
2: Agora, o limite passou de R$8 mil para R$16 mil, no caso de dois jovens da mesma família acessando o financiamento.
1: Para ter acesso ao crédito, é preciso ter o Cadastro Nacional na Agricultura Familiar e entrar em contato com o órgão de assistência técnica e extensão rural do seu estado.
2: Três meses após o lançamento, o Mac Livros atingiu 1 milhão de usuários.
1: O Mac Livros é uma plataforma que funciona como uma biblioteca digital.
2: E funciona como uma biblioteca mesmo. Você pode alugar o livro por 14 dias e renovar pelo mesmo período. Tudo isso de graça.
1: A ferramenta foi atualizada com obras em espanhol e inglês. E com isso é possível acessar 25 mil obras nacionais e internacionais.
21: O Ministério da Educação ampliou o acervo do Mac Livros com a disponibilização de obras em versões originais em inglês e espanhol. Ao todo, foram incorporadas 7.832 publicações. Entre os autores disponíveis em inglês estão William Shakespeare e Virginia Woolf. Já em espanhol, os leitores poderão acessar obras de escritores como Gabriel Garcia Marques, Frederico Garcia Lorca e Teresa Orbegoso. A atualização também traz novos títulos em português de diferentes gêneros publicados por editoras como Fósforo, Peirópolis e Ciranda. Com a atualização, o Mac Livros passa a ter 17.610 obras em português, 6.468 em inglês e 2.724 em espanhol, ampliando o acesso gratuito dos brasileiros a diferentes tradições literárias e culturais. A novidade ainda fortalece a experiência de aprendizagem oferecida por outra ferramenta, o Mac Idiomas, uma plataforma do Ministério da Educação disponível em versão web e aplicativo voltada ao ensino gratuito de inglês e espanhol. Atualmente, o Mac Idiomas reúne mais de 212 mil usuários ativos e oferece cursos do nível básico ao avançado. Reportagem Júlio César de Oliveira.
2: Para acessar a plataforma de leitura, basta ir no aplicativo Mac Livros ou no endereço maclivros.mec.gov.br. Mac Livros, MSC Livros.mec.gov.br.
1: Foi inaugurada a primeira Casa da Igualdade Racial na cidade de Itabira, em Minas Gerais.
2: A cidade possui mais de 70% da população negra e agora passa a contar com apoio psicológico, social e jurídico a vítimas de crimes raciais, além de incentivar o desenvolvimento pessoal e profissional.
1: Além de Minas Gerais, o Rio de Janeiro, Ceará, Rio Grande do Sul e Bahia já contam com Casas da Igualdade Racial.
2: E o governo do Brasil quer ampliar esse número. Está aberto até 15 de julho o prazo para que os estados e municípios participem do edital de chamamento público para os novos espaços.
1: Os critérios para participar podem ser conferidos no portal do Ministério da Igualdade Racial em gov.br/igualdade-racial.
2: E essas foram as notícias do Governo do Brasil.
1: Uma realização da Secretaria de Comunicação Social da Presidência da República.
2: Com produção da empresa Brasil de Comunicação.
1: Fique agora com o Minuto do TCU. Em seguida, as notícias do Poder Judiciário e do Congresso Nacional. Boa noite.
2: Boa noite, até amanhã.
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9: STF encerra primeiro semestre com mais de 11 mil decisões colegiadas.
23: STJ realiza sessão de encerramento do semestre e apresenta balanço de desempenho da Corte.
9: Justiça do Trabalho realiza audiência pública e estabelece metas para 2027.
23: Boa noite, eu sou Marcela Luiz.
9: E eu sou Walter Lima.
23: O Supremo Tribunal Federal encerrou o primeiro semestre com mais de 11 mil decisões colegiadas.
9: O ministro Edson Fachin apresentou o balanço das atividades e reafirmou o compromisso da Corte com a transparência, independência e pluralidade. Carolina Chaves.
24: Segundo Edson Fachin, a Corte encerrou o período com os seguintes números: mais de 43 mil processos julgados, integrando quase 60 mil decisões, 11 mil decisões do colegiado do tribunal, 27 novos temas de repercussão geral analisados, o que liberou mais de 42 mil processos que aguardavam um entendimento. Edson Fachin reafirmou o compromisso com a transparência, com os julgamentos de repercussão geral e com o aperfeiçoamento da gestão.
25: Esta Corte trabalhou e muito em favor do Brasil, do Estado de Direito e da democracia. Estamos sempre juntos na defesa do interesse institucional. Compreensões distintas de fatos e processos, e elas

0: passado. Ele manifestou preocupação com o crescimento contínuo da demanda processual.
1: Os números são preocupantes. Nós já estávamos inviabilizados o ano passado e a curva da inviabilização continua ascendente.
0: O STJ julgou 291.280 processos. O número de julgamentos chega a 414.248 quando considerados agravos internos, agravos regimentais e embargos de declaração, e baixou 265.516. Os dados correspondem à média de cerca de 7 decisões por minuto para cada ministro.
2: Tribunal Superior Eleitoral faz balanço dos julgamentos e da preparação para as eleições 2026.
3: A sessão foi conduzida pelo ministro Cássio Nunes, presidente do TSE, Fábio Ruas.
4: O ministro Cássio Nunes Marques destacou que neste semestre o TSE realizou 88 sessões de julgamento. Foram 1.656 processos, sendo 336 em sessões presenciais e 1.320 virtuais. O TSE ainda lançou o Manual do Eleitor, com linguagem acessível e que vai ser traduzido para línguas indígenas.
2: Justiça do Trabalho realiza audiência pública e estabelece metas para 2027.
3: A proposta é aprimorar os serviços da Justiça do Trabalho. Mila Amaral.
5: Esse foi o assunto discutido hoje na audiência pública durante o debate realizado de forma online. Também foram estabelecidas as metas nacionais do TST para 2027, que aliás foram firmadas com o apoio da sociedade. Por exemplo, na consulta pública feita pelo TST, as pessoas pediram que aumente o número de processos julgados pelo tribunal, dando prioridade aos mais antigos, o estímulo à inovação no judiciário e pediram também para estabelecer o trabalho decente. O próximo passo agora é encaminhar essas demandas para o CNJ e, a partir da aprovação, colocá-las em prática.
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2: Uma boa noite.
3: E até amanhã.
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8: Eu sou Paula Groba.
9: E eu sou Humberto Pinheiro.
8: E estes são os destaques de hoje do Jornal do Senado, que começa agora.
9: Debate sobre o fim da jornada 6x1 divide opiniões no Senado.
8: Avança projeto que torna crime submeter pessoa indefesa à prostituição.
9: Comissão aprova a autorização para servidor público atuar como MEI.
8: Boa noite.
9: Boa noite.
8: Representantes do governo, dos empresários e dos trabalhadores participaram no plenário do Senado de um debate sobre a proposta de emenda à Constituição que acaba com a jornada de trabalho 6x1.
9: Opiniões a favor e contrárias estiveram no debate, que teve participação de centrais sindicais e da Federação das Indústrias de São Paulo. A reportagem é de Márcio Maturana.
10: O presidente da Federação das Indústrias de São Paulo, Paulo Scaff, disse ver motivações eleitorais para a aprovação da proposta neste momento e foi respondido pela líder do governo no Senado, Tereza Leitão, do PT de Pernambuco.
11: Me desculpe, doutor Paulo. A PEC foi protocolada em 2019. Não é uma PEC boca de urna.
10: Já o senador Jaime Bagatoli, do PL de Rondônia, criticou a proposta e citou a Argentina como exemplo a seguir.
12: Na Argentina, pode-se trabalhar até 12 horas por dia, não passando das 48 horas semanais. É isso que precisamos ter para nós avançarmos no Brasil.
10: O senador Rogério Carvalho, do PT de Sergipe, disse que a redução da jornada é uma questão civilizatória.
13: Essas 44 horas estão reservadas para os que ganham menos, para os que têm mais tempo de deslocamento, menos tempo de vida, portanto. Pelo amor de Deus, é muita insensibilidade.
10: Para o líder da oposição no Senado, Rogério Marinho, do PL do Rio Grande do Norte, a jornada de trabalho deve ser negociada entre patrão e empregado.
14: A questão da preponderância do que é negociado sobre o legislado justamente para fortalecer os sindicatos laborais.
10: A sessão foi presidida pelos senadores Laércio Oliveira,

0: do PP de Sergipe e Paulo Paim, do PT do Rio Grande do Sul.
1: Antes da sessão de debate sobre o fim da escala 6x1, o presidente do Senado, Davi Alcolumbre, se reuniu com parlamentares e líderes de centrais sindicais para discutir a proposta de emenda à Constituição que reduz a jornada de trabalho. O presidente da Central Única dos Trabalhadores, Sérgio Nobre, classificou como excelente a reunião com o Alcolumbre e afirmou esperar que a proposta tenha tramitação célere no Senado.
2: Já a líder do governo, senadora Tereza Leitão, do PT de Pernambuco, destacou que o calendário de votação do texto não tem caráter eleitoral e que os próximos passos serão definidos ao longo da discussão na casa. A proposta de redução da jornada de trabalho já foi aprovada pela Câmara dos Deputados e aguarda análise dos senadores.
1: Pessoas sem condições de compreender o que acontece ou de oferecer resistência poderão ter proteção mais ampla contra a exploração sexual.
2: A Comissão de Direitos Humanos do Senado aprovou um projeto que aumenta a pena para o crime de exploração sexual de pessoas vulneráveis e prevê punição mais rigorosa quando o autor for um familiar ou tiver relação de confiança com a vítima. Repórter Rodrigo Rezende.
3: Submeter, induzir ou atrair para prostituição ou qualquer outra forma de exploração sexual pessoas vulneráveis que não tenham necessário discernimento sobre o ato pode levar à prisão de até 16 anos. Esse é o objetivo de projeto aprovado pela Comissão de Direitos Humanos. A autora da proposta, senadora Jussara Lima, do PSD do Piauí, afirma que a medida busca ampliar o escopo previsto no Código Penal, que já incluía crianças e enfermos. E a ideia é dar ainda mais segurança aos diversos grupos vulneráveis no país.
4: O projeto, ele tipifica o crime de submissão à prostituição ou a outras formas de exploração sexual, inclusive nos casos em que a vítima, por qualquer outro motivo, ela não tenha condições de oferecer resistência. A medida busca preencher uma lacuna na legislação brasileira, ampliando a responsabilização de criminosos que se aproveitam de vulnerabilidade das vítimas.
3: O projeto também eleva para até 12 anos a pena quando a vítima for coagida por alguém próximo a ela, como ressalta o relator do projeto, senador Rogério Carvalho, do PT de Sergipe.
5: Merece destaque a previsão de agravamento quando a coação é exercida contra a vítima ou seus familiares, alcançando seu grau máximo de reprovação quando perpetrada pelos próprios familiares ou pessoas do círculo íntimo da vítima.
3: A proposta segue para análise da Comissão de Constituição e Justiça.
1: E trabalhadores cadastrados no Programa de Famílias Acolhedoras poderão fazer jus a 3 dias de folga remunerada quando precisarem acolher criança ou adolescente em situação de vulnerabilidade.
2: É o que diz um projeto aprovado pela Comissão de Assuntos Sociais do Senado e que segue para a Câmara dos Deputados. Repórter Marcela Diniz.
6: Por decisão judicial, após um episódio de violência em casa, por exemplo, crianças e adolescentes podem ser encaminhados temporariamente para as chamadas famílias acolhedoras. São pessoas cadastradas e selecionadas pelo poder público para essa função. O acolhimento tem caráter transitório e não se confunde com a adoção por durar no máximo 1 ano e meio. O projeto aprovado no Senado concede ausência remunerada de 3 dias consecutivos ao trabalhador ou à trabalhadora que acolher criança ou adolescente em sua casa. O senador Flávio Arnes, do PSB do Paraná, defende esse tempo como forma de dar atenção integral àqueles meninos em situação de extrema vulnerabilidade.
7: A pessoa que está trabalhando tem que ter pelo menos um momento, que a gente estamos colocando, de 3 dias para receber a criança, acolher, enquanto os trâmites judiciais acontecem também. E com isso, inclusive, dar contribuir para uma perspectiva nova de vida para a criança e para o adolescente.
6: O projeto é de autoria do senador Alan Rick, do Republicanos do Acre, e precisará passar pelo crivo da Câmara dos Deputados.
1: O Senado aprovou a adesão do Brasil a um acordo sobre comércio de aeronaves civis.
2: Um dos principais pontos do documento da Organização Mundial do Comércio é a eliminação de tarifas de importação para todos os aviões desse tipo e determinados produtos destinados ao setor. Repórter Pedro Pincer.
8: Além da eliminação de tarifas, o acordo sobre o comércio de aeronaves civis trata da redução de barreiras não tarifárias, das decisões de compra de aeronaves civis, dos subsídios à exportação e de regras para evitar restrições comerciais incompatíveis com o comércio internacional. Para o relator, senador Nelsinho Trade, do PSD de Mato Grosso do Sul, o texto favorece a indústria aeronáutica brasileira e o sistema de transporte aéreo.
9: Podemos agregar ao contexto descrito circunstância de que o Brasil passará a participar de maneira plena e em igualdade de condições das deliberações do Comitê TCA, que cuida de temas relevantes para a aviação civil na esfera global. Isso inclui a aplicação do acordo a novos produtos do setor.
8: O comércio mundial anual dos produtos cobertos pelo documento alcança 3,73 trilhões de dólares em exportações e importações, considerando a média de 2018 a 2022. Os principais parceiros comerciais do Brasil nesse conjunto de produtos são Estados Unidos, China, Alemanha e Argentina. O texto segue agora para a promulgação.
1: E servidores públicos poderão ser microempreendedores individuais. É o que prevê um projeto aprovado na Comissão de Constituição e Justiça.
2: A proposta proíbe, no entanto, quem ocupa cargo em comissão ou exerça função de confiança de atuar como MEI. Repórter Bruno Lourenço.
10: A Comissão de Constituição e Justiça aprovou o projeto de lei que autoriza os funcionários públicos a se tornarem microempreendedores individuais. A legislação hoje veda a participação em gerência ou administração de sociedade privada e o comércio, exceto na qualidade de acionista ou cotista. O senador Esperidião Amin, do Progressistas de Santa Catarina, reforçou que as restrições impostas aos servidores públicos vão na contramão das necessidades do país de novos investimentos na economia.
11: Projeções indicam mudanças demográficas aceleradas devido ao envelhecimento da população, tornando essencial ampliar e não restringir o número de pessoas aptas a empreender para preservar o nível de desenvolvimento econômico nas próximas décadas. Vale destacar que a atividade dos servidores como MEI não prejudicará a administração pública. Já existem situações em que servidores acumulam cargos ou mantêm empregos privados.
10: Amin ressaltou ainda que a proposta traz salvaguardas para não causar prejuízos à administração pública, como o impedimento de que ocupantes de cargo em comissão e funções de confiança sejam MEIs. Se não houver recurso para a nova votação no plenário, a matéria poderá seguir diretamente para análise da Câmara dos Deputados.
2: Com edição de Paulo Agroba e trabalhos técnicos de Eliseu Caires, o Jornal do Senado fica por aqui. Acompanhe agora as notícias da Câmara dos Deputados. Boa noite.
1: Boa noite e até amanhã.
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13: Câmara aprova a redução de benefícios fiscais para cacau importado.
14: Vai ao Senado proposta que protege o uso de emblemas da Cruz Vermelha.
13: Presidente da Câmara reforça apoio ao agronegócio.
14: Proposta discutida por deputados prevê número máximo de alunos em sala.
13: Boa noite. A Câmara aprovou medida provisória que reduz benefícios fiscais sobre cacau importado. O repórter Antônio Vital explica a questão.
15: O plenário da Câmara aprovou a medida provisória que reduz o prazo de isenção de tributo sobre o cacau importado, utilizado como insumo em produtos como o chocolate exportado pelo Brasil. Hoje, o cacau inteiro ou partido, bruto ou torrado, comprado de outros países, paga menos IPI, PIS/PASEP e COFINS. Essa operação, quando o produto importado é depois usado como insumo de produtos industrializados, é conhecida como drawback. No caso do cacau, até a edição da medida provisória, em março, essas isenções e reduções de tributos valiam por até 2 anos. Com a medida, passam a valer por apenas 6 meses, com possibilidade de renovação a critério do Ministério do Desenvolvimento, Indústria, Comércio e Serviços. Isso significa que empresas que exportam produtos fabricados com cacau estrangeiro terão prazo menor para usufruir de benefícios fiscais na importação da fruta. Ao editar a medida provisória, o governo argumentou que os produtores de cacau brasileiros serão beneficiados com um possível aumento de venda à indústria. Ficam de fora da redução do prazo de isenções a manteiga de cacau, o cacau em pó e o chocolate importados. A medida provisória foi criticada em plenário por deputados do Novo e do Missão. Para o deputado Kim Kataguiri, do Missão de São Paulo, reduzir benefícios fiscais para produtos que depois serão usados como insumo para exportações prejudica a indústria nacional.
16: O que a gente está falando é o seguinte: Brasil, exporte menos chocolate e exporte mais cacau. Agregue menos valor para a sua produção. Aquilo que mais se critica no desenvolvimento da nossa indústria. o raciocínio é muito simples. Se eu estou importando um produto, mas esse produto, na realidade, é para eu processar, agregar valor e exportar, eu tenho uma suspensão desses tributos porque eu estou agregando valor na indústria nacional. E o governo quer acabar com isso e enfraquecer a nossa indústria.
15: A medida provisória foi defendida por deputados da base do governo. Para a deputada Jandira Fegali, do PCdoB do Rio de Janeiro, os produtores brasileiros de cacau serão beneficiados.
17: Ela garante a proteção da produção nacional. O cacau é uma produção importante no Brasil, que não pode ser penalizada por prazos e questões tributárias. É importante que a gente proteja essa produção para não gerar crise no setor, particularmente na região do norte e do nordeste brasileiro.
15: A medida provisória que reduz o prazo de isenção de tributos sobre cacau importado, utilizado como insumo em produtos como chocolate exportado pelo Brasil, seguiu para análise do Senado. Da Rádio Câmara de Brasília, Antônio Vital.
12: Direitos Humanos.
14: Tabata Amaral, do PSB de São Paulo, defende a aprovação da urgência de projeto que criminaliza o ódio contra as mulheres. Relatora da matéria, a deputada alerta que a misoginia se organiza nas redes antes de aparecer nas agressões e nos casos de feminicídio.
18: Hoje, existe uma verdadeira indústria do ódio que opera nas redes, que captura meninos muito jovens e os ensina a enxergar a mulher como inimiga, como objeto, como culpada. E o que nasce numa tela vira ameaça, vira assassinato. Chama isso pelo nome, misoginia, ódio às mulheres. Admitir que essa coisa tem contorno, que é concreta, que ela tem uma motivação e que deve ser punida. É um ato fundamental de proteção que uma sociedade deve oferecer para todas nós, começando pelas pequenas.
13: Tabata Amaral aponta que tem buscado apoio de diferentes bancadas para construir um texto capaz de unir parlamentares de todos os partidos. Ela pede que a Câmara aprove a urgência da proposta como forma de mostrar compromisso com o enfrentamento da violência contra mulheres.
14: Carol D'Artora, do PT do Paraná, também defende a aprovação do projeto que prevê penas para a misoginia. Segundo a parlamentar, a medida faz parte das políticas do governo de enfrentamento à violência e ao discurso de ódio contra as mulheres.
13: Na visão de Carol D'Artora, a criminalização da misoginia é uma forma de garantir maior proteção jurídica às mulheres, inclusive nos ambientes digitais. Para ela, a proposta amplia a participação feminina na política, na cultura, na ciência e em diversos espaços da sociedade.
14: E Lacir Bicalho, do Republicanos, destaca as conquistas femininas nas Forças de Segurança Pública de Minas Gerais ao celebrar a nomeação da Coronel Cleide Barcelos dos Reis Rodrigues, primeira mulher a assumir o comando-geral da PM do Estado em mais de 250 anos da corporação.
13: Ilacir Bicalho cumprimenta também a comandante-geral do Corpo de Bombeiros, Coronel Jordana de Oliveira Figueiras Daldegan, e a delegada-geral da Polícia Civil, Letícia Batista Camboja Reis. Ele conclama os homens a unirem suas forças às das mulheres na luta por uma sociedade mais justa e igualitária.
14: Benedita da Silva, do PT do Rio de Janeiro, acredita que a Copa do Mundo deveria promover a integração entre os povos. No entanto, a deputada destaca relatos de racismo, xenofobia e tratamento discriminatório contra jogadores, árbitros e jornalistas durante o torneio.
13: Segundo Benedita da Silva, eventos esportivos internacionais devem ser marcados pelo respeito, pela inclusão e pela igualdade de tratamento entre os participantes. Ela acredita que a omissão da FIFA, entidade responsável pela organização da competição, contribui para a manutenção dessas práticas.
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12: Saúde.
14: A Câmara aprovou regras para proteger símbolos da Cruz Vermelha. A repórter Daniela Lessa acompanhou a votação.
20: A Câmara dos Deputados aprovou o projeto que protege o uso dos emblemas da Cruz Vermelha usados para identificar pessoas e transportes de saúde em situações de emergência e de conflito armado. O projeto busca adequar a legislação brasileira às convenções de Genebra e a protocolos internacionais já ratificados pelo Brasil. Pelo texto aprovado, os três símbolos